0: apresentação e produção. E nesta primeira parte do programa, vamos ouvir a coletânea Rabequeiros de Pernambuco, álbum 1. Abriremos esse bloco com as músicas Baião Novo, com o mestre Luiz Paixão, Novas Águas, com Alberoni, A Roda do Vento, com Renata Rosa, e Seu Bartolomeu, com Murilo Silva.
1: É, vou passar um breuzinho aqui, pro som ficar bom. Agora vai...

Estamos apresentando o programa Fim de Noite Especial pela Rádio Universitária FM, dando sequência à audição da coletânea Rabequeiros de Pernambuco, álbum 1. Ouviremos as músicas Depois Eu Penso, com Zeca Fofinho, Encantos na Mata, com Nilber da Silva, Prelúdio Amoroso, com Aglaia Costa, e A Semente da Melancia, com o mestre Antônio Teles.

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Estamos apresentando o programa Fim de Noite Especial pela Rádio Universitária FM, a nossa rádio pública. Encerrando a primeira parte do programa com a audição da coletânea Rabequeiros de Pernambuco, álbum 1, ouviremos as faixas Seu Dedé com Gustavo Azevedo, No Cerrado do Sertão com Maciel Salu, Tapera de Palha com Rafa da Rabeca e Baiano, Toada de Cavalo Marinho com o mestre Zé de Bibi.

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0: 9:42. 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

Voltamos com o segundo bloco do programa Fim de Noite Especial, aqui pela Rádio Universitária FM, a nossa rádio pública. Vamos direto ouvir o álbum 40 do cantor e compositor mineiro Paulinho Pedra Azul. E na sequência, as faixas Bumba Meu Boi, Tropeiro de Cantiga, Velho Amigo e

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Estamos apresentando o programa Fim de Noite Especial pela Rádio Universitária FM, a nossa rádio pública. Seguindo com a audição do álbum 40, do cantor mineiro Paulinho Pedra Azul, vamos às faixas Sonhando com Pedra Azul, História Sem Fim, Tua Presença e Os Mistérios da Paixão.

Estamos apresentando o programa Fim de Noite Especial pela Rádio Universitária FM, a nossa rádio pública. Já estamos no final deste segundo bloco ouvindo o álbum 40 do cantor e compositor mineiro Paulinho Pedra Azul. E para encerrar este lindo trabalho, vamos ouvir as canções Fruta Boa, Inspiração e Manto Azul.

0: 10:14.
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Voltamos a apresentar o programa Fim de Noite Especial pela Rádio Universitária FM, a nossa rádio pública. Na última parte do programa, trazemos o álbum The Boys of Dungeon Lane, de Paul McCartney, lançado em maio de 2026. Vamos direto à audição das faixas As You Lie There, Lost Horizon, Days We Left Behind, Ripples in a Pond e Mountain Top.

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2: Estamos apresentando o programa Fim de Noite Especial pela Rádio Universitária FM, a nossa rádio pública. Vamos seguindo curtindo a audição do álbum The Boys of Dungeon Lane, de Paul McCartney. Na sequência, as faixas Down South, We Two, Come Inside, Never Know e Home to Us.

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1: Estamos encerrando o programa Fim de Noite Especial pela Rádio Universitária FM, a nossa rádio.

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Eu sou Felipe Novaes na apresentação e produção e vamos nos despedir curtindo junto as faixas Life Can Be Hard, First Star of the Night, Salesman Sand e Mama Gets By, deste maravilhoso trabalho do Sir Paul McCartney, lançado em maio de 2026, intitulado The Boys of Dungeon Lane. Um ótimo fim de noite e até o próximo programa.

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1: 11 horas e 6 minutos.
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2: 11 horas e 30 minutos.
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0: Meia-noite e um minuto.
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0: Meia-noite e 19 minutos.
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0: Meia-noite e 40 minutos.
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0: 1:21.
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0: 1:39.
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0: 1:56.
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0: 2 horas e 15 minutos.
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0: 2 horas e 43 minutos.
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0: 3:13.
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0: 3:35.
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Santa Mônica, lá na próxima, lá Ortiz e Mônica.

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0: 4 horas e 8 minutos.
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0: 4 horas e 26 minutos.
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0: 5 horas e 5 minutos.
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0: 5 horas e 27 minutos.
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0: 6 horas.
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3: Segunda-feira, 13 de julho de 2026. Bom dia. Começa agora mais uma edição do Redator Comunitário.
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3: Brasil estuda como aproveitar terras raras e minerais críticos.
4: A exploração de terras raras e minerais críticos foram os temas de uma reunião nesta sexta-feira no Palácio do Planalto. Participaram do encontro o presidente da República, Luiz Inácio Lula da Silva, ministros e especialistas do setor mineral. O objetivo é definir uma estratégia nacional de aproveitamento desses recursos, que são essenciais para a transição energética e para a indústria de tecnologia. O Brasil tem a segunda maior reserva mundial dos chamados minerais críticos, como nióbio, lítio, níquel e

0: cobre, usados em baterias, painéis solares, carros elétricos e equipamentos eletrônicos. O tema vem ganhando relevância em meio à disputa global por esses insumos estratégicos, especialmente entre Estados Unidos e China. Diante desse cenário, o Ministério de Minas e Energia apresentou um plano para aumentar a participação brasileira na produção mundial, subindo dos atuais 8,3% para 12,2% até o ano de 2050. O principal entrave é o projeto de regulamentação aprovado pela Câmara dos Deputados em maio, mas sem previsão de votação no Senado Federal. A proposta restringe a exportação de minerais brutos para incentivar o beneficiamento no país, prevê incentivos fiscais progressivos e cria um fundo garantidor de R$5 bilhões para fomentar empreendimentos na área. O ministro de Minas e Energia, Alexandre Silveira, defendeu a aprovação do projeto e citou o caso da Serra Verde, uma produtora de terras raras em Goiás, que foi comprada por uma empresa americana em abril por quase US$3 bilhões. O governo soube do negócio pela imprensa, o que, na avaliação de Silveira, reforça a necessidade de criação de mecanismos formais de acompanhamento.
1: Como aconteceu agora lá em Goiás, nós tivemos uma mudança do controle acionário de uma empresa que o poder público tomou conhecimento pela imprensa. No projeto, que foi um ponto central e avançou na Câmara dos Deputados, nós vamos poder controlar a mudança acionária das empresas que, porventura, queiram investir no Brasil, para ver se elas são de interesse nacional ou não, garantindo a nossa soberania.
0: A ministra da Casa Civil, Miriam Belchior, afirmou que o governo já estuda desdobramentos para o setor de mineração, independentemente da votação do projeto no Senado.
2: Nós já tivemos um passo importante, que foi a aprovação do PL na Câmara, e, claro, dependemos da aprovação no Senado, mas já estamos caminhando para o desdobramento que é possível o governo brasileiro fazer, independente da aprovação final do projeto de lei no Congresso Nacional.
0: A reunião também discutiu parcerias internacionais, capacidade tecnológica e instrumentos de financiamento. O presidente Lula sugeriu a criação de um conselho especial responsável por monitorar contratos, acordos e parcerias internacionais que envolvam o fornecimento desses minerais críticos. Ele também disse que o Brasil não quer ser apenas exportador de matéria-prima.
3: Nós não queremos ser vendedor de matéria-prima. Nós queremos ser exportador de inteligência e conhecimento.
0: A avaliação do governo é a de que o país pode precisar de auxílio tecnológico na exploração desses minerais, mas defende a soberania sobre a produção e o beneficiamento dos minerais críticos. Da Rádio Nacional em Brasília, Pedro Lacerda.
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5: E-mail redatorcomunitario@gmail.com. Maguari volta a perder para clube cearense. Pernambuco está fora da Série D. Sport empata com Botafogo de Ribeirão e aborrece torcedor que prestigiou o treino na véspera. Náutico perde em Santa Catarina e vê jejum de vitórias aumentar. Criciúma é o novo líder da Série B. Santa vence terceira seguida e persegue Inter de Limeira e Brusque. No Autores e Livros, escritora discute racismo e imigração. Daqui a pouco, direto da Rádio Senado. No final, a gente fecha com Zé Cabaleiro, Babilon. Um trechinho antes da próxima reportagem.

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1: Bets tem regras mais duras para publicidade.
2: Já estão em vigor as regras mais duras para a publicidade de apostas online no Brasil, as chamadas BETs. A portaria com as normas foi publicada em edição extra do Diário Oficial da União nesta sexta-feira. O texto proíbe as empresas de apresentarem as BETs como fonte de renda e investimento ou como um sinal de êxito pessoal. É vedado também o uso de análises técnicas, opiniões de

0: especialistas e da participação de influenciadores para induzir o público a realizar apostas. Além disso, fica expressamente proibida a exibição de prêmios históricos de resultados ou ganhos em dinheiro. As novas regras estabelecem ainda tolerância zero para publicidade voltada a menores. As plataformas digitais, redes sociais e provedores de aplicativos, por exemplo, devem adotar medidas para bloquear conteúdos de apostas direcionados a crianças e adolescentes. E no caso da veiculação de anúncio ou de impulsionamento de apostas para maiores de 18 anos, essas plataformas devem verificar previamente se o anunciante é autorizado. O descumprimento das novas regras pode gerar sanções administrativas, como multa de até 20% do faturamento, suspensão ou cancelamento das atividades. Da Rádio Nacional em Brasília, Oussama El Ghauri.
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1: Pernambuco perde o último representante na quarta divisão. O Maguari voltou a ser derrotado pelo Iguatu do Ceará, dessa vez fora de casa. Iguatu 2-1. Semana passada, na Ilha do Retiro, Iguatu 3-2. A competição conta agora com 16 clubes em oitavas de final. Na Série C, o Santa conseguiu a terceira vitória consecutiva, foi a 24 pontos, é o terceiro e intensifica a perseguição aos líderes. Inter de Limeira tem 25, já jogou na rodada, Brusque 24, joga hoje. No Z2, Confiança 11 pontos, Anápolis 9, ambos perderam na rodada. Próximo jogo do Santa, sábado, dia 25 de julho, 5 da tarde, na Arena de Pernambuco. Série B, na sexta à noite, na Ilha do Retiro. Sport 3, Botafogo de Ribeirão Preto 3. Resultado que aborreceu o torcedor, que apoiou o clube na véspera em treino aberto para as organizadas. A última vitória do clube foi no dia 30 de maio, 2-0 sobre o Náutico na Ilha do Retiro. De lá para cá, 1-1 com o Atlético, 0-0 com o São Bernardo, 1-1 com o Atlético Goianiense, derrota por 2-1 para o Fortaleza, derrota de 1-0 para o Criciúma, colocação 8º lugar com 26 pontos. Próximo jogo, Operário, sábado, 4 da tarde, Ilha do Retiro. O Operário que derrotou o Novo Horizontino ontem, 2-1, jogando no Paraná. É o terceiro com 31 pontos. Na Ressacada, ontem, 4 da tarde, Avaí 2, Náutico 0. O Náutico foi a Santa Catarina e perdeu por 2-0 para o Avaí. Na reta final do turno, o Náutico aumenta o jejum de vitórias. A última foi diante do Cuiabá nos Aflitos, dia 22 de maio, 10ª rodada. De lá para cá, perdeu o clássico, perdeu para o Fortaleza em casa, 1-0, empatou com o Novo

Horizontino fora, 2-2. Perdeu para o Vila Nova, 4-3. Jogo lá. Outra derrota, dessa vez em casa, 1-0 para o Goiás. Domingo, dia 5, nos aflitos, 0-0 com o Juventude e o 2-0 de ontem. É o 13º com 21 pontos. Perderá mais uma posição se o Londrina bater o América fora de casa.

0: 31, Operário 31, Novo Horizontino em quarto com 30, Juventude em quinto com 29 e Fortaleza em sexto com 28. Z4, Ceará 17 pontos, Avaí 16, Ponte Preta 8, América Mineiro meia dúzia. Próximo jogo do Náutico, quinta, dia 16, 8 da noite em Maceió. Visita o CRB. Jorge de Jesus assume Portugal e diz que Neymar já passou.
1: O técnico Jorge Jesus sai da Arábia Saudita e é o novo técnico da seleção portuguesa. Primeiro ele falou da sua apresentação.
2: A minha apresentação é uma apresentação formal. Nós viemos para vencer, nós estamos convencidos, quando chegamos a qualquer lado vencemos. Com estas condições de trabalho, com esta qualidade que nós recebemos, povo português, temos uma seleção para poder acreditar. Com grande orgulho que eu tenho em poder trabalhar numa das melhores seleções do mundo e principalmente na minha seleção do meu país.
1: E no mínimo uma declaração inusitada e polêmica. Jorge Jesus fala de Neymar e cita Neymar como se ele fosse um jogador acabado. Ele usa o termo em inglês finish, ou seja, final, acabou. E aí, vocês vão ouvir agora.
2: Se o atleta não está a render, seja o jogador que for, o nome não conta. E eu já treinei os dois melhores jogadores do mundo. Falta-me o terceiro, que já não vou treinar. O Messi, treinei Neymar, treinei o Ronaldo. E eu, Neymar, um dia disse assim, tu, finish, ok?
1: Da equipe de esportes da Rádio Nacional, André Luiz Mendes.
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0: Agora destaques online de grandes jornais brasileiros, jornais pernambucanos, blogs e sites independentes. Folha de São Paulo, INSS. Previdência perde 56% de arrecadação por meio de benefícios fiscais e sonegação. Estudo de auditores da Receita Federal aponta que tratamentos favorecidos drenam mais recursos do que evasão. Quem vai cuidar de você? Brasil envelhece sem se preparar para a conta da longevidade. Planejamento de aposentadoria pode ser intimidante e exige disciplina, mas o mais importante é começar. Histórico de primeiro turno em São Paulo e força da direita no interior desafiam Haddad. Em 2006 e 2010, eleições polarizadas terminaram logo na primeira votação. Emenda parlamentar. PF diz que a assessora tinha aval da presidência da Câmara para desviar emendas para Cunha. Dino manda bloquear 6 milhões de reais de ex-deputado em apuração sobre emendas. Bianca Santana, a arquitetura do autoritarismo em governos latino-americanos. PVC, voltar a ser campeão passa por recuperar a identidade de jogo. Maurício Steiser. Narração da Cazé TV faz de jogo um épico de um time só. Vamos abrir aqui para ver o que o colunista quis dizer com isso. Maurício Steiser é jornalista e crítico de TV, autor de Topa Tudo por Dinheiro. É mestre em Sociologia pela Universidade de São Paulo. Borges e a falsa excitação dos locutores. Narração exagerada da Cazé TV transforma jogo em épico de um time só. Argentina e Suíça foi descrita como batalha de guerreiros contra quem só queria atrapalhar o show. Como é amplamente sabido, Jorge Luiz Borges, 1899 a 1986, odiava o futebol. É popular porque a estupidez é popular, disse um dia. Ele se opunha ao dogmatismo e associava o apoio cego dos torcedores a um time ou à seleção com a adesão a movimentos políticos que rejeitava, como o peronismo e o fascismo. É célebre a decisão de Borges de dar uma palestra em Buenos Aires na mesma hora em que começava a Copa do Mundo na Argentina em 1978. Outro exemplo sempre evocado da rejeição do escritor ao futebol é o conto S. Este Percepe. Foi escrito em 1967 e é assinado por Bustos Domeco, pseudônimo adotado pelos amigos Borges e Adolfo

fumioi casaris. O termo em latim significa ser, é ser percebido. Consta de Crônicas de Bustos, Domecq, Editora Globo, com tradução de Maria Paulo Gugel Ribeiro. O conto relata uma conversa de Bustos Domecq com Túlio Savastano, o presidente do fictício clube, a Bastos Júniores. O Cartola diz ao interlocutor que tudo no futebol é falso, é ficção. Não há score, nem times, nem partidas. Os estádios já são demolições caindo aos pedaços. Hoje passa tudo na televisão e no rádio. A falsa excitação dos locutores nunca o levou a desconfiar que tudo é uma armação. A última partida de futebol que foi jogada nesta capital foi no dia 24 de junho de 1937. Desde aquele preciso momento, o futebol, assim como a vasta gama dos esportes, é um gênero dramático a cargo de um só homem em uma cabine ou de atores com camisetas diante do cinegrafista. Aí está e se inicia o seu comparativo. Não tenho aversão ao futebol, muito pelo contrário, mas gosto muito da menção que Bustos Domecq faz à falsa excitação dos locutores, em especial à pergunta do seu interlocutor, se ele nunca desconfiou que é tudo uma armação. Borges teria ficado horrorizado com a transmissão da partida entre Argentina e Suíça nesse último sábado na Cazé TV. Valendo uma vaga na semifinal da Copa, foi descrita como uma batalha épica de um time de guerreiros liderados por um extraterrestre chamado Messi contra um grupo de suíços que estavam ali para atrapalhar o show. O espectador que não tivesse torcendo apaixonadamente pela Argentina só tinha a opção de zerar o som da televisão para não ouvir o narrador Luiz Felipe Freitas. A gritaria durou 120 minutos, acompanhada de informes na tela sobre a adesão espetacular de assinantes ao canal, que já passam de 40 milhões. Mais cedo, durante a transmissão de Inglaterra e Noruega, a Cazé TV alcançou marca de 21,3 milhões de aparelhos conectados, um recorde mundial de live no YouTube. Assim como a partida da Argentina, essa também foi exibida com exclusividade pelo canal da Live Mode. Há muitos anos, talvez desde 2012, quando a Record transmitiu com exclusividade a Olimpíada de Londres, a Globo não viveu um dia tão doloroso. Sem direitos de exibição das duas partidas, foi uma derrota que vai muito além de métricas de audiência. Uma derrota diante de uma concorrente voraz, que se orgulha a cada segundo do seu sucesso, não cessa de anunciar novos projetos e vai implantando, por força da exclusividade, um modelo de transmissão que exaspera pelo tom exagerado de narradores. O erro de Fernando Nardini, que não narrou o gol da Noruega, foi uma experiência que outros narradores já vivenciaram, mas ficou como um alerta dos problemas para as caóticas transmissões do canal, destinadas a um público jovem, podem sofrer. Memória. Morre aos 88 anos Rui Rezende, o lobisomem de rock santeiro. Ari Fontoura, José de Abreu e outros artistas lamentam morte do colega. Jornal O Estado de São Paulo. Câmara indica 1,3 bilhão de reais em emendas similares ao orçamento secreto, sem informar autor, diz estudo. Relatório da Transparência Brasil identifica a existência de 1.341 emendas feitas em 2025 que têm apenas assinatura do partido, sem informar quem fez a indicação. Estado de Hugo Mota recebeu, sem transparência, 43% das emendas de liderança de seu partido. Dino diz que Eduardo Cunha tem mais poderes que parlamentares e bloqueia 6 milhões de reais de ex-deputado. Diogo Schelp, o custo eleitoral difuso de ignorar a opinião pública sobre a farra das emendas. Dino afirma que Valdemar desviou 119 milhões do orçamento secreto e bloqueia bens do dirigente. Oriente Médio, ONU expressa preocupação com a escalada de ataques Estados Unidos-Irã, Teherã alega autodefesa. Porque a falta de alimento pode fazer as onças pintadas desaparecerem.

0: e serem da Mata Atlântica. De Balneário Camboriú ao Nordeste, porque cada vez mais praias têm obra de engorda. Funcionam? Seleção Celeste. Uruguai anuncia Diego Forlán como técnico substituto de Bielsa após fracasso na Copa. Jornal O Globo, Rio de Janeiro. Crise no Oriente Médio. Preço do petróleo dispara com novos ataques entre Estados Unidos e Irã e tensão sobre o Estreito de Hormuz. Teherã afirma que a passagem permanecerá fechada até novo aviso, mas Casa Branca rebate informação. Decisão do STF. Abre aspas. Não aguento esses mineiros enrolados, escreveu Eduardo Cunha, em diálogo que embasa bloqueio de 6 milhões de reais. Em mensagem à servidora da Câmara, ex-deputado pede troca de emenda de governador Valadares. Reação da esquerda. Deputado do PT pede ao Supremo Bolsonaro em regime fechado e multa de 100 mil reais para Flávio após carta. Semifinal, jogo 1, França e Espanha, terça às 16 horas em Dallas. Jogo 2, semifinal, quarta-feira, dia 15, 4 da tarde em Atlanta, Inglaterra e Argentina. Lauro Jardim, raio-x da justiça revela abismo racial dos tribunais e ministérios públicos do país. Joaquim Ferreira dos Santos, no país de Garrincha, sofrimento de ópera não cabe no futebol. Premier desgastado, Israel terá eleições consideradas referendo sobre Netanyahu em 27 de outubro. Tecnologia, em nova troca de farpas, Sam Altman diz que Elon Musk está obcecado por ele. E ainda em O Globo, Anselmo Góes, cannabis medicinal, setor cresceu 35% em um ano e atrai cerca de 1 milhão de brasileiros. Esse salto é um dos temas de exposição marcada para 15 e 16 de agosto. Local, São Paulo. No JC, Náutico perde para Avaí e aumenta jejum de vitórias na Série B. Santa Cruz vence o Barra e emenda a terceira vitória seguida na Série C. Violência urbana. Mulher morre atropelada por carro desgovernado após motorista ser baleado no Recife. Diário de Pernambuco. Ex-deputado Dino bloqueia 6 milhões de ex-deputado Eduardo Cunha, que diz desconhecer irregularidades. Recuperação. Jovem atacada por tubarão em Boa Viagem recebe alta após mais de um mês internada. Folha de Pernambuco. Jovem mordida por tubarão em Boa Viagem recebe alta do Hospital da Restauração. Agora blogs e sites independentes, começando pelo DCM, Diário do Centro do Mundo. Republicanos desmente aliança com Flávio e expõe frustração com candidatura. Partido diz que não houve tratativas com indicação. Partido diz que não houve tratativas por indicação ao Supremo e aponta tendência de neutralidade entre dirigentes e bancadas. Renan diz que Valdemar sabia da proximidade tóxica de Lira após bloqueios no Supremo. E Moisés Mendes escreve: o Estado modelo e toda terra que esconde dados sobre homicídios. E no Brasil 247, Eduardo Moreira demite Leandro De Mori da direção do ICL. Versões entre os dois contrastam. Ex-diretor de jornalismo afirmou que foi solicitado a cortar 30% do orçamento da área antes de ser desligado. Fundador do ICL atribui mudança a ajustes pontuais.
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0: O Sintep publicou em suas redes sociais o depoimento de um professor que testemunhou o desabamento de parte do telhado da escola de referência presidente Arthur da Costa e Silva, no Recife.
2: Olá, pessoal. Eu sou o professor Josias Carvalho, professor de

0: fotografia da RF presidente Arthur da Costa e Silva, aqui na Mostardinha. Fui uma das vítimas do teto que caiu sobre os alunos, né? Não tive, ferimentos graves, só uma pancada na cabeça, no braço e nas costas. O maior choque é o abalo psicológico mesmo, porque eu tive alunos que receberam pontos na cabeça, estão com cortes no, nas mãos, nos joelhos, né? E nós ficamos muito apreensivos. Estou aqui recebendo o apoio dos colegas e do Sintep, que passou o dia aqui nos apoiando, me apoiando, psicologicamente, juridicamente, e que mesmo após a gente ter enviado dezenas de ofício para a Secretaria de Educação, para a Secretaria de Infraestrutura do Estado, a gente não teve respostas e que veio ocasionar esse desmoronamento do telhado. Então, eu quero que seja tomada uma providência e que juntos aqui, como vocês podem ver, a gente saiu com a medida de que essa escola precisa entrar realmente de vez como prioridade da governadora do estado e do secretário de educação e do secretário de infraestrutura.
1: Paulo Freire, nascimento 19 de setembro de 1921 no Recife. Falecimento 2 de maio de 1997 em São Paulo. Patrono da educação brasileira.
2: Nenhuma realidade é assim mesmo. Toda realidade está aí submetida à possibilidade de nossa intervenção nela.
1: O redator comunitário, informando sobre o futuro, sem abrir mão da memória. Anistiados têm até 30 de julho para aderir à nova tabela. Servidoras, servidores, trabalhadoras e trabalhadores públicos podem ser enquadrados em uma nova tabela remuneratória, considerando toda a trajetória funcional. Está no site do Sindicep Pernambuco. Depois de décadas de luta, os anistiados do governo Collor podem ter seus salários recalculados por meio de nova tabela de reposicionamento remuneratório criado pelo governo Lula, por meio da Lei 15.367/2026. E a opção pela nova tabela pode ser feita até o próximo dia 30 de julho. A Lei 15.367 alterou as regras de enquadramento dos empregados públicos anistiados da administração pública direta, autárquica e fundacional e passou a permitir o reposicionamento remuneratório com base no tempo total de serviço prestado, considerando tanto o período trabalhado antes do desligamento quanto o período trabalhado após o retorno ao serviço público. Com isso, as trabalhadoras e trabalhadores públicos anistiados podem ser reenquadrados em uma nova tabela remuneratória, considerando toda a trajetória funcional. Acesse texto detalhado sobre o tema no site sindicep-pe.com.br.
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5: Olá, pessoal. Bem-vindos, bem-vindas ao Autores e Livros. Sou Anderson Mendanha e hoje vamos falar de preconceito, xenofobia, cultura brasileira e poesia filosófica. Vamos juntos! A literatura tem dessas ironias deliciosamente desconfortáveis. Às vezes, ela coloca o leitor dentro da cabeça de alguém que a gente talvez preferisse evitar. É exatamente isso que acontece em Zuca, novo romance de Fernanda Raman, publicado pela editora Urutau. A protagonista, Bárbara Weissman, está longe de ser uma heroína simpática. Advogada carioca, branca, de classe média, ela decide deixar o Brasil depois de ser acusada de racismo contra um candidato negro, aprovado por cotas em um concurso público. Fugindo das consequências do próprio ato e também tentando apagar qualquer traço de brasilidade, ela se muda para Lisboa em busca de uma espécie de reinvenção europeia. Só que Portugal

0: Portugal não entrega exatamente o acolhimento que Bárbara imaginava. Aos poucos, ela passa a experimentar na pele a xenofobia dirigida a brasileiros. E aí está o grande trunfo do livro: mostrar como preconceitos estruturais podem mudar de direção sem desaparecer. A mulher que discriminava agora se vê tratada como zuca, termo pejorativo usado contra imigrantes brasileiros. Fernanda constrói essa narrativa sem transformar ninguém em caricatura. Não há vilões óbvios, nem lições fáceis. O desconforto faz parte da experiência. Bárbara é contraditória, insegura, preconceituosa e, justamente por isso, assustadoramente humana. É aquele tipo de personagem que provoca o leitor o tempo inteiro. Eu conversei com a Fernanda sobre esse livro. Vamos acompanhar parte dessa entrevista.
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0: Fernanda, antes da gente começar a conversar sobre o livro, eu queria que você apresentasse ele para os nossos ouvintes.
2: Olha, o Zuca é um livro que me trouxe muita alegria, porque é um livro... Bom, se eu tiver que dizer em uma frase, eu diria que é a história de uma mulher brasileira racista que se muda para Portugal e sofre xenofobia. Né? Então é um livro cíclico, né? De alguém que é agente de preconceito e discriminação e que passa a sofrer preconceito e discriminação, né? Então, ele me trouxe alegria porque Portugal entendeu essa dimensão estrutural do livro, né? Portugal acolheu esse livro. Esse livro me levou a Lisboa, né, com uma bolsa chamada Criar Lusofonia, do Centro Nacional de Cultura de Portugal. Então, assim, esse livro só foi possível porque ele foi escrito em Lisboa. Ele é totalmente ambientado em Lisboa, né? Ele seria impossível se eu não tivesse ganhado essa possibilidade de estar lá, né? Então, assim, ele me trouxe essa alegria de poder fazer um livro em loco, né? Um livro que narra uma viagem, e eu viajei como autora para poder construir essa personagem, para poder... Muita coisa ali que ela vive foram coisas que eu fui aprendendo e fui sentindo, né? Então, como autora, foi uma experiência muito rica, mas também me trouxe muita angústia. Muita angústia.
0: Que angústias foram essas?
2: Olha, a angústia ligada a essa experiência de preconceito e discriminação, né? Que é justamente uma propensão humana, né? Uma propensão humana, o ser humano, digamos assim, estruturalmente, tem dificuldade de lidar com o outro, né? Com a alteridade. Então, assim, é uma personagem racista. Então, assim, a gente já parte dessa personagem que tem essa dificuldade de lidar com o outro, mas ela também sofre muito ao longo do livro, né? E eu, como brasileira, em Portugal, experimentei um pouco que essa comunidade brasileira experimenta. Eu fui testemunha, né, de situações de xenofobia, né? Isso tá bom em todos os jornais hoje, né? Eu trabalho atualmente, né, como colunista para o Público, que é um jornal português, né, para o Público Brasil, que, assim, basta olhar ali, tem sempre muitas notícias sobre xenofobia, né, e sempre, assim, em diferentes níveis, muitas vezes violências simbólicas, mas chegam até violências físicas, né? Houve caso, por exemplo, de uma criança violentada na escola, um menino brasileiro, que acabou perdendo a ponta dos dedos porque ele estava sofrendo bullying na escola e prenderam a mão dele na porta do banheiro da escola. Ele perdeu a ponta dos dedos, sendo que ele já vinha sofrendo bullying recorrentemente por ser brasileiro, né? Esse caso ficou famoso lá em Portugal. Então, assim, essa violência que começa simbólica, ela pode chegar a essas últimas consequências, né? Então, essa angústia também veio de estar ali junto com essa comunidade brasileira em Portugal, testemunhando e também, de certa forma, registrando no romance. O romance, de certa forma, é quase uma literatura de testemunho dessas experiências, né, que essa comunidade vive em Portugal.
0: Como é que foi construir a Bárbara? Desde o início você já tinha essa ideia de que ela seria detestável, do ponto que ela chega a ser ao longo da história? Olha, É muito complicado sentir empatia pela Bárbara. Fazia muito tempo que eu não detestava tanto um personagem. Nesse ponto você foi.

0: foi magistral, tá? Se era essa a sua intenção, você conseguiu, parabéns. A gente tenta ter empatia pelo que a Bárbara passa, pelo preconceito que ela sofre, pelas portas que vão se fechando, pelos acontecimentos que a gente não vai falar aqui para não dar spoiler, mas é muito complicado gostar dela. Como foi construir essa personagem? Desde o início você queria que ela fosse desse jeito?
1: Eu adoro o teu comentário, Anderson, porque não é todo mundo que tem essa impressão, né? Você tem, e você tem, como leitor brasileiro, certamente como uma pessoa, né, que gosta de literatura e que é crítica à posição racista que ela tem. Ela tem uma posição racista, né? Mas é curioso porque alguns leitores, e principalmente algumas leitoras que moram em Portugal, se identificam mais com o fato de que ela sofre xenofobia, porque são pessoas que sofrem xenofobia em Portugal e que é como se elas fizessem um recorte da personagem e se identificassem com a parte do sofrimento dela. E você, né, que certamente como brasileiro, atento às questões do racismo no Brasil, né, você se identifica mais com esse lado detestável dela. Né? Mas assim, para mim, né, eu quis trazer uma personagem paradoxal. Eu quis construir uma personagem paradoxal que no fundo nós humanos somos paradoxais, né? Nós humanos nem está livre de cometer erros, né? O racismo no Brasil tem uma dimensão estrutural, né? Quer dizer, que nos ultrapassa como indivíduos, né? Alguma coisa institucional, estrutural, cotidiana. Está muito maior do que cada um dos nossos, né, de nós individualmente, né? Então, assim, o detestável, eu diria para você, o detestável é essa estrutura racista, né, da sociedade brasileira, não só racista, colonialista, né, que ela herda, né, claro, da experiência da colonização portuguesa, claro, mas que nós brasileiros, mesmo 200 anos depois da independência, ainda não conseguimos elaborar suficientemente. É isso que eu acho que essa personagem incomoda. A mim ela incomoda, né? Porque ela traz essa dimensão de um racismo mal elaborado, de um colonialismo mal elaborado. E a pergunta: será que se a gente provar do nosso próprio veneno, a gente aprende como é terrível o nosso racismo? A gente aprende como é terrível o nosso preconceito?
0: Essa foi parte da conversa com Fernanda Raman sobre o livro Zucca, publicado pela editora Urutau. A entrevista completa está disponível no site da Rádio Senado e nas plataformas de podcast. Basta buscar por Fernanda Raman, Rádio Senado. E você encontra esse livro nas livrarias e portais da internet. O Autores e Livros é transmitido de Brasília para as 5 regiões do Brasil pela Rede Senado de Rádio e pelas rádios parceiras. Disponível também em podcast e no site da Rádio Senado. E você pode participar do programa com a sua dica de leitura, o seu comentário ou então a sua sugestão pelo WhatsApp. Anota aí: 619-8611-9591. Se você gosta de livros que provocam perguntas e convidam à reflexão, a dica de hoje é O Balbuciar de um Eterno, de Dionísios Fredericus. A obra mergulha na poesia filosófica para pensar temas que acompanham a humanidade desde sempre. Quem somos, de onde viemos e o que existe além da matéria. Logo no título, o autor sugere o tom da leitura. Balbuciar aqui não é fraqueza, mas a tentativa humana de nomear aquilo que parece maior do que qualquer explicação. É quando a palavra busca tocar o mistério. O livro é dividido em 40 partes, reunindo poemas, fragmentos e pensamentos que transitam entre filosofia, espiritualidade e ciência. Ao longo das páginas surgem ecos de grandes pensadores como Platão, Heráclito, Nietzsche, Kierkegaard e Sartre, em diálogos com reflexões sobre alma, karma, evolução e ciclos cósmicos. Também aparece a simbologia de Apolo e Dionísio, representando duas forças humanas sempre em tensão: razão e impulso, ordem e excesso, equilíbrio e vertigem. Em vez de resolver esse conflito, o autor o assume como parte essencial da existência. Por trás do pseudônimo Dionísios Fredericus está Marcelo Gomes Jorge Feres, escritor carioca com longa trajetória literária, historiador, formado em direito e estudante de filosofia. Ele já publicou 28 livros. Marcelo explica

0: como nasceu a ideia de transformar questões filosóficas tão profundas em linguagem poética.
1: Olá, ouvintes do Autores e Livros. Sou Marcelo Gomes Jorge Feres, autor do livro O Balbuciar de um Eterno, recém-lançado pela editora Escortece. Este livro eu escrevi sob o pseudônimo Dionísios Fredericos e é o meu 29º livro. O meu estilo é o poético-filosófico e que, embora parecer contraditório ou paradoxal por unir o campo do saber filosófico, que é sediado nas pretensas objetividades da razão, ao campo do exercício poético, que é por natureza abstrato, sensível e mais próprio das intuições que das deduções e induções lógico-matemáticas, em verdade pretende unir ou reunir as pretensas, mas também, em verdade, inexistentes oposições originadas das materializações físicas, temporais e espaciais, em uma teleológica totalidade ontológica própria dos monismos espirituais. Neste intento, virto em letras algo que surge de um modo espontâneo em mim, desde há muito tempo, ou seja, este meu estilo poético-filosófico não é uma construção pensada de antemão e então levada à execução, porém um brotar espontâneo. E foi assim que, a título de exemplo, certa feita, quando eu era jovem ainda, lá por volta de meus 17 anos, eis que eu senti de repente, em uma noite, uma vontade indefinível de escrever algo. E aí tomei de uma caneta e escrevi assim: a multiplicidade de coisas é estonteante. Macro e microcosmos relacionam-se em caminhos infinitos, constituindo um cenário imparcial, onde se trava uma luta em meio à evolução. Eu costumo dizer que a poesia é a linguagem própria da intuição e da apreensão direta dos objetos e conceitos, ao revés da filosofia, que se utiliza de uma linguagem própria à razão e à lógica objetiva, em uma relação sempre de causa e efeito. A filosofia conquista espaços e os cede às ciências, mas todos se distanciam de modo prejudicial ao homem e ao mundo das apreensões, conquistas e incursões poéticas obtidas diretamente por intuições e inspirações afim. No entanto, sabemos que, historicamente, as ciências são filhas da filosofia e que então são netas da poesia, pois esta poesia foi a mãe da própria filosofia lá na Grécia Antiga. E uma vez que as nossas civilizações contemporâneas não conseguiram, com seus instrumentais racionais e científicos, atingir um caminho que possa assegurar a nossa própria sobrevivência física, assim como sequer a mera convivência pacífica dos povos, há que ressuscitarmos as mitologias em que somos todos nós, seres humanos, verdadeiros deuses. Mas não deuses que se autocorrompam, aniquilem ou se suplantem reciprocamente, mas deuses de uma imortalidade eivada de convivência sadia e empatia, em uma aceitação do outro e com respeito pleno a todas as formas de vida.
0: O livro traz uma linguagem intensa, sensível e cheia de imagens. Cada poema parece abrir uma fresta para aquilo que normalmente passa desapercebido no cotidiano. É uma leitura para ser feita sem pressa, absorvendo ideias e sensações. O livro reúne referências que vão de pensadores clássicos, como Platão e Heráclito, até conceitos da ciência moderna e espiritualidade. Marcelo relata como construiu esse diálogo entre diferentes saberes dentro da obra.
1: Utilizo-me em meus livros de conceitos criados e utilizados por filósofos, sábios e profetas de todos os tempos, em um verdadeiro uso wagneriano que faço repetir aos moldes de leitmotiv, ou em pretensas prosas poéticas, como se uma onda wagneriana da sua afamada melodia contínua, com prosas versadas e pensamentos que se põem em ritmo musical. Assim como exemplos, utilizo-me da subespécie Aeternitate de Spinoza, da Natura non facit saltus de Leibniz, do Tudo em Tudo de Heráclito, do Ouroboros, das Manvantaras, das filosofias orientais, e assim por diante, tentando traduzir a minha máxima de que a beleza está diretamente relacionada à síntese. Mas tenho diversos outros motes pessoais, mais das vezes em formas nietzschianas de aforismos, como, por exemplo, o cansaço é o pai da sabedoria,

0: sabedoria. Ou ainda, dize-me o que pedes em tuas orações, que te direi quem és. Mas sempre também repito e insisto de que mente não cabe em cérebro, espírito não cabe em matéria, vida não cabe em século. Assim, pretendi dar uma visão geral e introdutória deste meu livro, O Balbuciar de um Eterno, que pode ser encontrado em diversos sites de busca e em diversas lojas físicas. Agradecendo pela oportunidade de falar diretamente a todos vocês, despeço-me deixando aqui o meu abraço fraterno a todos e até a próxima.
1: O Balbuciar de um Eterno é indicado para leitores que apreciam poesia reflexiva, questionamentos existenciais e obras que unem pensamento e sensibilidade. Uma leitura para quem entende que algumas respostas talvez nunca cheguem e que a beleza está justamente em continuar perguntando. Publicado pela editora Escorec, O Balbuciar de um Eterno, de Dionísios Fredericos, tem 344 páginas e está disponível tanto na versão impressa quanto na digital, nas livrarias e portais da internet. A dica agora é para quem gosta de livros que ajuda a compreender melhor a cultura brasileira. Em São Jorge, O Santo do Povo e o Povo do Santo, o historiador Luiz Antônio Simas mergulha na trajetória de uma das figuras mais populares da fé no Brasil e mostra como a devoção ao Santo Guerreiro foi sendo construída ao longo dos séculos. Publicado pela editora Planeta, o livro vai muito além da história religiosa. Simas revela como São Jorge ultrapassou os limites dos templos e se tornou presença constante nas ruas, nos terreiros, nos botequins, nas festas populares e também no imaginário de milhões de brasileiros. Ao longo das páginas, acompanhamos a transformação de um santo venerado em diferentes partes do mundo em um símbolo profundamente ligado à cultura popular brasileira. O autor mostra como essa devoção resistiu a perseguições, desconfianças e tentativas de apagamento, mantendo-se viva graças à força das tradições populares. Com seu estilo envolvente e acessível, Luiz Antônio Simas apresenta São Jorge como um personagem que se reinventa de acordo com o tempo e as necessidades do povo. O famoso dragão enfrentado pelo santo ganha novos significados ao longo da história, representando desde inimigos de guerra até os desafios da vida cotidiana, como dificuldades financeiras, injustiças e medos coletivos. Mais do que uma biografia, o livro é uma reflexão sobre a formação cultural do Brasil e sobre a maneira como a fé, a memória e a identidade se entrelaçam. Simas mostra que São Jorge é um santo moldado pelas experiências das pessoas comuns, alguém que habita tanto o sagrado quanto o cotidiano. Com apenas 112 páginas, São Jorge, O Santo do Povo e O Povo do Santo, uma leitura rápida, mas cheia, cheia de significado. Uma obra que interessa não apenas aos devotos, mas também aos leitores curiosos sobre a cultura brasileira, suas tradições e suas formas de resistência. O destaque agora são duas leituras para fortalecer a confiança em Deus. Quem fala desses livros para a gente é a Rosângela Tejo.
2: Se você está procurando leituras cristãs que ajudam a repensar a fé de forma mais profunda e menos baseada em cobranças, dois livros publicados pela editora Mundo Cristão podem ser boas escolhas: Os Três Nãos de Deus, de Tiago Cavaco, e Ser Amado, de Francis Chan, escrito com Mercy Gordon. Em Os Três Nãos de Deus, Tiago Cavaco parte de um episódio bíblico marcante, quando o apóstolo Paulo pede a Deus que retire um sofrimento e recebe como resposta que a graça divina é suficiente. A partir dessa passagem, o autor propõe uma reflexão interessante. Nem sempre o não de Deus é rejeição, mas pode ser um caminho de crescimento espiritual e confiança. O livro também traz experiências pessoais do autor como pastor em Portugal e convida o leitor a pensar sobre o que realmente significa viver a fé cristã, especialmente em tempos em que muitas vezes se busca uma religiosidade mais confortável do que transformadora. Já em Ser Amado, Francis Chan e Mercy Gordon seguem uma linha parecida ao lembrar que a base da vida cristã não deveria ser o medo de errar ou a tentativa de merecer Deus, mas a certeza de ser amado por Ele. A proposta é trocar uma fé baseada em desempenho por um relacionamento mais leve e sincero com Deus. Com linguagem simples e reflexiva, os dois livros dialogam bem entre si ao lembrar

0: Lembrar que a fé cristã passa pela graça, pela dependência de Deus e pela compreensão das próprias limitações humanas. Fica a dica para quem quer fortalecer a espiritualidade com leituras que falam mais de confiança e amor do que de regras e que ajudam a redescobrir o essencial da caminhada cristã.
1: Valeu, Rosângela. Obrigado pelas dicas. E se você se interessou por algum desses livros, olha só, você encontra eles com facilidade nos portais da internet. E chegou a hora do Entre Linhas, com Hermes Coelho.
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1: E estamos aqui para mais um Entre Linhas com Hermes Coelho. Hoje você trouxe um autor especial, né?
2: Especialíssimo, o escritor Felipe de Gaspari, amigo meu. Eu tive a oportunidade de encontrá-lo em vários eventos. A última vez foi agora na Feira do Livro, lá em São Paulo, que acontece ali, lá em frente ao Estádio Pacaembu. E esse é o segundo livro de poemas do Felipe. Felipe escreve muita prosa, mas também escreve poesia, e poesia boa, com imagens belíssimas. O livro se chama Assim Também Morrem os Santos, e foi publicado pela editora Patuá. Posso começar com o primeiro?
1: Por favor, então.
2: Vamos lá. Se chama Nota Biográfica. É um poema, só para ficar claro para você que está ouvindo em casa, ele é escrito como se fosse uma prosa em forma de versos, né? Uma prosa poética. Nota Biográfica. Não havia verdade que guardasse para si. Depois começava a dizer as coisas à velha avó, que escutava suas histórias com atenção rigorosa. Quando passeava pelo pequeno pomar que servia a casa, com umas laranjas muito cheirosas, as borboletas vinham ao seu encontro. E ela estendia a mão, como fosse um fino caule onde pudessem pousar. Às vezes lhe subiam tantas pelo braço, das mais variadas cores, que acreditava poder se esconder debaixo delas. Conseguem me ver? Perguntava as crianças que acompanhavam. E de noite as borboletas se transformavam em estrelas, que subiam aos céus e despenhavam, suicidas. E como havia dito sua avó quando escurecia, as laranjas, como os vagalumes, eram os olhos dos anjos que velavam por ela. E velavam mesmo depois da velha avó partir num barco enorme, cheio de festa, num mar muito azul como os olhos de um gato, com os olhos muito azuis, com os mesmos anjos que se escondiam no pomar. E velavam até que rosas e muitas outras flores e areias vermelhas, como o carmim, surgissem entre suas magras pernas, até que as mesmas rosas, só um pouco mudadas, nascessem sobre os lábios e as bochechas e fossem espocar na extremidade das unhas e cair sobre um velho tapete que se bordava com flores do paraíso. E um dia conheci um menino muito bonito, que tinha os olhos como duas laranjas, e antes de beijar sua boca, beijou seus olhos, que eram a prova final de que os anjos existiam e de que as meninas que diziam sonhadora, como quem pede para os marimbondos irem embora, estavam erradas, e de que, como sua avó, um dia ela partiria num barco cheio de festa e cheio de anjos, e o sol lhe daria um pedacinho de sua túnica para que pudesse repousar.
1: Poema muito, mas muito bonito mesmo, e eu senti aí que ele equilibra delicadeza com densidade.
2: É fantástico esse poema, porque as imagens que ele constrói são imagens oníricas. É como você disse, tem uma densidade, tem profundidade, mas uma delicadeza, uma sutileza, uma riqueza. É pura poesia isso aqui. E a beleza de uma neta que enxerga o mundo a partir da criação que a avó traz para ela e leva isso adiante, sabe? São mulheres que vivem poeticamente. O legado que essa avó deixa para a neta e que essa menina, depois feita mulher, encontra, porque ela espera encontrar os olhos de laranja do pomar da avó para escolher seu companheiro. É muito lindo esse poema.
1: Como você é um poeta econômico, que usa às vezes poucas palavras para dizer o que sente, encara um poema como esse que tem tantas e tantas palavras?
2: Anderson, eu acho que eu aprecio ainda mais porque eu sou muito cirúrgico. Então, é como... Eu sou um homem de lagos. Eu sou acostumado a tomar banho de lago na minha poesia e gosto de água gelada de lago. Isso aqui é um oceano de águas quentes. Então, a experiência é diferente e é uma poesia que me envolve também. Eu aprecio e admiro. Acho muito bonito.
1: Então, vamos agora para um poema que já vai mais na linha tradicional.
2: Isso. Na segunda parte do livro, o Felipe faz poemas mais parecidos com o que a gente está acostumado, com a forma mais fechada dentro do que a gente entende como poesia, né? Sai um pouquinho do que a gente

0: entende como poesia do Baudelaire, que foi esse primeiro que a gente leu. E vamos agora para um mais curtinho, também muito bom poema. Se chama Falsa Avareza ou O Que Importa. Timidamente eu disse: não me deixem estes ouros, o meu coração, esta cidade, porque tudo que existe, existe neles. E não é de pegar como os pombos não são de pegar, os universos multicolores, a rosa e a estrela, a caminhada e a tragédia. Sempre nos esquecemos da alegria.
1: Muito bem. Assim também morrem os santos. Felipe de Gaspari, qual a editora?
0: Editora Patuá. Você encontra no site da Editora Patuá, nas melhores livrarias. Bota no Google, que também muitas vezes está sendo vendido por outras empresas online. Vale a pena. Belíssima obra.
1: Obrigado então, Hermes.
0: Eu que agradeço, Anderson. Um abraço e até o próximo Entre Linhas no Autores e Livros.
1: Até a próxima. E com a participação de Hermes Coelho, o Autores e Livros de hoje vai ficando por aqui. Agradeço mais uma vez a sua companhia. Se você quiser saber mais sobre os livros que falamos aqui no programa de hoje, acesse o Instagram e use a hashtag Dicas Autores e Livros. Se preferir, você pode ir direto no meu perfil literário, anota aí, @litera.livros. Lá você encontra dicas de leitura, resenhas e também notícias do mundo editorial. Sou Anderson Mendanha e o programa de hoje contou com produção de Ana Beatriz Santos e Joyce Telles, com trabalhos técnicos de Josevaldo Souza. Até a semana que vem. Boa leitura.
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1: 7 horas e 1 minuto.

0: 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Muita gente acredita que lugar de fala significa que apenas um grupo específico de pessoas pode falar sobre determinados temas, mas não é bem assim. O conceito de lugar de fala significa que nossas experiências e a posição que ocupamos na sociedade influenciam a forma como enxergamos e compreendemos o mundo. 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
2: 7:03.
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1: Na audição de hoje, músicas que tocam de perto o nosso coração.

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1: Estamos apresentando na audição de hoje músicas que tocam de perto o nosso coração.

0: Na audição de hoje, músicas que tocam de perto o nosso coração. Bom dia. Bom dia mesmo. Alegria, emoção e prazer. A linguagem dos sentimentos pelo rádio. Vamos fazer um pequeno intervalo e voltaremos dentro de instantes com a segunda parte deste programa. Bom dia. Bom dia mesmo.
1: Sete horas e 31 minutos.
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1: Estamos apresentando, dentro da série Bom Dia Mesmo, músicas que tocam de perto o nosso coração.

0: Apresentamos na audição de hoje músicas que tocam de perto o nosso coração. Bom dia mesmo. Alegria, emoção e prazer. A linguagem dos sentimentos pelo rádio. Produção e apresentação, José Mário Austregésilo. Até a próxima audição, um grande abraço a todos e um bom dia. Bom dia mesmo.
1: Oito horas e um minuto.
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4: Ana Carolina Pelis. Em Paris, céu claro, os termômetros marcam 29 graus. Estes são os destaques dessa segunda-feira, 13 de julho. Incêndio na região parisiense já destruiu 900 hectares de uma das áreas mais famosas da França, a cerca de 60 quilômetros da capital. Irã diz que continua negociações diplomáticas com países mediadores para evitar uma escalada com os Estados Unidos. Ataques de drones ucranianos deixaram 4 mortos na Rússia. Estas e outras notícias a seguir. Os bombeiros trabalham neste momento para controlar o incêndio florestal na floresta de Fontainebleau, na região parisiense. O fogo já destruiu 900 hectares de uma das áreas mais famosas da França, a cerca de 60 quilômetros a sudeste de Paris. Incêndios são raros nessa região, perto da capital, e não aconteciam há mais de um século em Fontainebleau. Mais informações com Lúcia Miller.

0: Isso.
1: Uma operação inédita foi mobilizada na região parisiense para conter o fogo na floresta de Fontainebleau, incluindo duas aeronaves de combate a incêndios. Mais de 500 bombeiros devem reforçar os trabalhos ao longo dessa segunda-feira. O avanço das chamas nessa área, que concentra muitas residências, levou à retirada de aproximadamente 200 pessoas levadas para locais seguros. Os incêndios também provocaram transtornos nos transportes. Trechos das rodovias A6 e A5 foram interditados. Danos nos cabos ferroviários causaram transtornos de várias horas nos trens de alta velocidade que ligam Paris ao sul da França no domingo. Nesta manhã, a companhia ferroviária francesa informou que o tráfego voltou ao normal.
0: E subiu para 13 o número de mortos no incêndio na província de Almeria, na região da Andaluzia, no sul da Espanha. Domingo, as autoridades espanholas anunciaram que o fogo havia sido controlado após 3 dias de incêndio e os moradores da localidade de Los Gallardos começaram a voltar para casa. 7 mil hectares foram queimados no incêndio, que atingiu um perímetro de 40 quilômetros. Os incêndios na Espanha e na França estão relacionados à onda de calor que atinge a Europa desde maio deste ano, que também atingiu o Reino Unido. Segundo um estudo de pesquisadores britânicos publicado nesta segunda-feira, o número de mortes relacionadas ao calor entre maio e junho na Inglaterra e no País de Gales pode ultrapassar 2.700. O Irã anunciou nesta segunda-feira que continua as negociações diplomáticas com os países mediadores para evitar uma escalada com os Estados Unidos. O porta-voz do Ministério das Relações Exteriores iraniano, Ismail Begai, afirmou que Teherã manteve contato nos últimos dias com o Catar, Omã e com o Paquistão. Begai também afirmou nesta segunda-feira que o Irã não se considera mais vinculado ao memorando de entendimento firmado com os Estados Unidos em junho, caso Washington não cumpra os compromissos assumidos para pôr fim à guerra. A Guarda Revolucionária Iraniana reivindicou nesta segunda-feira a autoria de novos ataques contra instalações americanas em Omã e no Bahrein, segundo um comunicado publicado no site da organização. O Estreito de Hormuz está no centro dessas novas hostilidades. Teherã busca manter o controle estabelecido nesta via nos primeiros dias da guerra. O anúncio do Irã do fechamento de Hormuz voltou a pressionar o mercado de energia. A medida fez o petróleo Brent subir para mais de 4%, chegando a pouco mais de $79 o barril. Ataques de drones ucranianos deixaram 4 mortos e 7 feridos na Rússia, incluindo 3 vítimas fatais na região de Moscou, segundo autoridades locais nessa segunda-feira. Segundo o governador da região de Moscou, Andrei Vorobyov, 81 drones foram abatidos durante a noite. Um deles atingiu um prédio residencial. Nesta segunda-feira, o presidente francês Emmanuel Macron realiza em Paris uma reunião com líderes e representantes de 37 países em uma cúpula da coalizão de voluntários em prol da Ucrânia. O encontro contará com a presença de Volodymyr Zelensky e tem o objetivo de intensificar o apoio à Ucrânia e a pressão sobre a Rússia. E às vésperas do jogo entre a França e a Espanha pela semifinal da Copa do Mundo, continuam as polêmicas em torno da seleção francesa. O governo francês condenou nessa segunda-feira as declarações feitas pelo ex-primeiro-ministro conservador espanhol Mariano Rajoy a respeito da seleção francesa de futebol. O ex-chefe de governo afirmou que a França tem um elenco de alto nível, mas sem nenhum francês. A porta-voz do governo francês, Maud Brégeon, disse em entrevista à rádio RTL que as declarações de Rajoy eram claramente racistas. O primeiro-ministro espanhol, Pedro Sánchez, e vários líderes políticos franceses já haviam criticado os comentários de Rajoy no domingo. A Espanha enfrenta a França pela semifinal da Copa do Mundo amanhã, no dia 14 de julho, que é a festa nacional na França. E sobre isso, a Secretaria de Segurança Pública de Paris informou que uma grande grande operação de segurança envolvendo 7 mil policiais e 2 mil bombeiros será realizada na terça-feira em Paris e arredores.

0: Para garantir a segurança durante a parada militar tradicional na Avenida Champs-Élysées e a também tradicional queima de fogos na Torre Eiffel na noite de amanhã. Em todo o país, um total de 70 mil policiais será mobilizado para as festividades, conforme anunciado no domingo pelo Ministério do Interior. E agora vamos para o sul da França com a enviada especial da RFI ao Festival de Avignon, um dos maiores encontros de artes cênicas do mundo.
1: O português Thiago Rodrigues é o diretor do Festival de Avignon desde 2023 e, para celebrar os 80 anos de existência do festival, ele propõe em 2026 uma edição que reúne artistas de diferentes países em um contexto marcado por debates sobre financiamento público, liberdade de programação e acesso democrático à cultura. Thiago Rodrigues falou à RFI sobre a forte presença de artistas brasileiros esse ano no festival.
2: Mais do que o que é o teatro brasileiro, o que é a dança brasileira, eu acho que há enormes artistas brasileiros. Carolina Bianchi é um desses grandes artistas, é uma enorme artista de teatro, de performance, uma grande autora de teatro, uma grande escritora, uma poeta. E, obviamente, Lia Rodrigues, uma das maiores coreógrafas no mundo inteiro, e uma grande pedagoga. Estamos muito felizes que a Lia esteja a dirigir a nossa escola de verão, Transmission Impossible.
1: Márcia Bechara, de Avignon. Para a RFI Brasil.
3: 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Ana Carolina Pelis.
0: Você ouve a RFI a seguir em nossa programação, na resenha da imprensa francesa. Jornais analisam retomada das hostilidades entre Irã e Estados Unidos. Logo após, você confere uma reportagem sobre a estreia da peça estrelada por Wagner Moura no Festival de Teatro de Avignon, na França. Em seguida, você fica com a crônica O Mundo Agora, de Tiago de Aragão. Mas antes, vamos em linha direta com o Reino Unido e as últimas informações sobre a crise política no Parlamento Britânico.
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0: A imprensa francesa desta segunda-feira destaca a retomada dos confrontos entre Estados Unidos e Irã. Segundo Le Parisien, as trocas de ataques marcam o fracasso do cessar-fogo e dos esforços diplomáticos recentes, destacando a intensificação das operações militares dos dois lados. Para o jornal, a escalada é preocupante, porque ameaça a estabilidade internacional e reduz as perspectivas de retomada das negociações. Para o Libération, a situação evidencia a imprevisibilidade da estratégia americana e o colapso do memorando assinado em 17 de junho entre Washington e Teherã. O jornal adota um olhar crítico sobre as declarações de Donald Trump e ressalta as ambiguidades em torno das supostas negociações que teriam precedido os novos confrontos. A reportagem destaca que os ataques americanos e iranianos atingiram um nível sem precedentes desde o acordo, ao mesmo tempo em que a disputa pelo controle do Estreito de Hormuz volta ao centro da crise. O Le Figaro diz que o conflito entrou em uma nova fase de escalada militar, com implicações diretas para Israel e para os aliados dos Estados Unidos na região. O jornal enfatiza os ataques americanos contra países do Golfo, as represálias americanas e o fato de a ameaça estar se aproximando das fronteiras israelenses. A análise dedica atenção especial ao cálculo estratégico de Benjamin Netanyahu, a preparação das forças armadas israelenses e a dependência de Israel em relação às decisões de Trump. A reportagem destaca os riscos militares da crise, a disposição israelense para uma eventual nova intervenção e a percepção de que o confronto está longe de atingir seus objetivos políticos iniciais.
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4: Elcio Ramalho.
3: A temperatura política também subiu no verão britânico.
4: Em uma semana, o país deverá ter um novo primeiro-ministro do Partido Trabalhista. Andy Burnham assume o poder em meio a novas acusações de corrupção contra a extrema-direita, que ainda lidera as pesquisas de intenção de votos para a próxima eleição. Quem vai nos contar mais detalhes sobre essa situação política no Reino Unido é a nossa correspondente em Londres, Yula Rocha. Olá, Yula, bom dia.

0: Nigel Farage, figura central da extrema-direita, está mergulhado em um escândalo de corrupção, não é mesmo? Conte pra gente.
1: Bom dia, quem nos acompanha. Olha, toda hora aparecem novos indícios de corrupção e suspeita de lavagem de dinheiro, publicados pelos jornais daqui até jornais da direita. Nigel Farage, do partido Reform UK, está sendo investigado por uma comissão eleitoral parlamentar e alguns de

0: ações como um presente de um magnata de criptomoedas de 5 milhões de libras, equivalente a cerca de 35 milhões de reais. Uma outra doação também não declarada de cerca de 7 milhões de reais foi feita por um condenado pela justiça americana que chegou a servir 8 meses de prisão por fraude e é uma figura da aristocracia muito próxima de Farage, que se diz bilionário e um homem do povo. Esses escândalos são relevantes, bem, por motivos óbvios de corrupção, mas pela importância que Nigel Farage tem para esse país. Ele ainda aparece à frente das pesquisas de intenções de voto para as próximas eleições gerais daqui e virou a principal oposição temida tanto pela esquerda quanto pela direita tradicional.
1: Yula, o que acontece com o Nigel Farage agora?
0: Nigel Farage, que parecia acuado com tantas denúncias, renunciou ao cargo de parlamentar para suspender as investigações parlamentares contra ele. Mas isso não significa que ele vai sumir da política, não. Pelo contrário, a jogada dele foi renunciar e anunciar imediatamente que vai concorrer ao mesmo cargo, né? Cargo de parlamentar, dizendo que a decisão está nas mãos da sua constituinte, dos seus eleitores, e não do chamado establishment. E ele tem todas as chances de vencer novamente. Clacton-on-Sea, que é onde ele, o seu reduto, né, eleitoral, de maioria branca e de aposentados conservadores. O que Farage não esperava era que todos os outros partidos boicotassem esse plano. E sabe o que aconteceu? Ele vai disputar com o Conde Cara de Lixo. Pois é, parece piada, mas não é. O Cara de Lixo é um comediante fantasiado com uma lata de lixo na cabeça, que já disputou, inclusive, outras eleições aqui, mas como uma grande brincadeira. E já tem até o apoio do futuro primeiro-ministro. Se tudo seguir como previsto, essas eleições nesse condado vão acontecer no dia 13 de agosto. E se ele for reeleito, Farage vai novamente enfrentar as investigações do Comitê Eleitoral, as mesmas investigações sobre essa montanha de dinheiro que ele recebeu sem declarar. E se ficar claro que ele realmente não declarou corretamente o que devia, ele terá de renunciar, mas poderá concorrer de novo, pela terceira vez. Uma pesquisa do Ipsos revelou que 33% dos britânicos preferem a vitória do Cara de Lixo, enquanto 22% ainda apoiam Farage. Mas, claro, a decisão será dos eleitores de Clacton. E muitos admiram Nigel Farage, independentemente dessas acusações. Muito parecido com os eleitores do presidente norte-americano Donald Trump, que parecem não se importar com seus atos.
1: Agora, Yula, em meio a tudo isso, o país está prestes a ver uma troca de governo, certo? De Keir Starmer por Andy Burnham.
0: Exato. Como vocês estão vendo, o verão está fervendo aqui na política. O ex-prefeito de Manchester está com todos os caminhos abertos, com o apoio da maioria massiva do seu partido, né, que é o Partido Trabalhista, para assumir Downing Street daqui a uma semana, antes do início do recesso parlamentar, quando a política tende a esfriar aqui. Vamos ver o que vai acontecer. Ele chega com uma proposta de descentralizar a política de Londres para o norte do país, dando mais poder aos conselhos regionais para resolverem os problemas locais de moradia, saúde, educação, transporte, e ele também quer a nacionalização de serviços básicos como fornecimento de água, energia elétrica e trens. Andy Burnham não pode ser mais diferente de Keir Starmer, considerado meio sem sal. Andy é um político carismático e um ótimo comunicador, determinado a reconquistar a confiança dos britânicos no governo. Mas os desafios domésticos e internacionais só crescem enquanto a paciência dos britânicos diminui.
1: Muito obrigado, Yula Rocha, correspondente da RF em Londres, que participou do Linha Direta de hoje.
2: Reportagem Márcia Bechara.
3: A noite de ontem, Avignon ganhou um brilho inesperado. Dois dos nomes mais reconhecidos do audiovisual brasileiro e internacional, Wagner Moura e Alice Braga, circularam pelo Festival de Teatro em sua primeira visita ao evento.

0: Discretos, curiosos e atentos ao movimento, eles contaram suas impressões sobre o festival no dia da estreia de Wagner Moura como protagonista da peça O Julgamento, depois de Um Inimigo do Povo, da diretora Cristiane Jataí, em cartaz na cena principal de Avignon. O ator brasileiro contou como foi falar em três línguas diferentes na versão do espetáculo em solo francês.
1: É um barato, porque essa peça ela é muito viva. Né, desde quanto a gente fez em Salvador e no Rio, ela tem essa característica de ser vivo. Parece uma coisa, o teatro é vivo, alguns mais que outros. É, e isso é uma característica muito do trabalho da Cris, né? A orientação, os atores estarem sempre abertos. Tem um coeficiente de improviso na peça, mas mais que isso, a gente está sempre muito aberto a... E cada cidade, mesmo Salvador, havia coordenadores do júri diferentes. Então, o fato de fazer em língua diferente, como fizemos em Amsterdã, foi diferente. É mesmo em Portugal. E aqui na França, a gente adicionou, agora são três línguas, né? Tem um pouquinho de inglês, um pouquinho de francês e português. Só corrobora, acho que só fortifica as características que a peça já tem.
0: Wagner Moura, que também assina a dramaturgia ao lado de Cristiane Jataí e Lucas Paraíso, falou ainda sobre a aventura teatral, um projeto de longa data.
1: Esse é um projeto que eu tenho com o Cris há muito tempo. Eu queria fazer a peça de Ibsen mesmo, O Inimigo do Povo, mas ela veio com essa ideia do julgamento. O trabalho dela, acho que ela nunca fez uma peça como a peça é, né? E ela me convidou para escrever com eles e foi muito legal, assim, eu senti que eu podia fazer isso, porque nós passamos 2 anos só conversando sobre o que íamos fazer, e a peça do Ibsen eu conheço muito bem, então quando a gente começou a escrever, eu sabia bem que tipo de peça a gente ia fazer.
2: E a sua primeira vez aqui?
1: É a minha primeira vez aqui.
2: Você está gostando?
1: Muito, é um barato.
0: O ator, cuja interpretação foi premiada este ano em Cannes e com uma indicação ao Oscar, contou o que lhe chamou mais a atenção quando escolheu se inspirar no clássico de Ibsen para o espetáculo.
1: Acho que quando eu me apaixonei pelo Inimigo do Povo, a peça do Ibsen, a discussão sobre a verdade, ela bate forte, e sobretudo hoje, em que isso, assim, acho que a verdade deixou de ser importante, os fatos deixaram de importar. Isso para mim é muito forte, mas a peça discute também democracia, é uma peça sobre relação entre dois irmãos, então várias coisas, né? A questão ambiental, que tipo de progresso a gente quer pro mundo, né? Acho que também cada pessoa vê a peça, né, do jeito que bate, vai ser a beleza do teatro.
0: No meio da multidão espalhada pelo claustro Saint-Louis, sede do Festival de Avignon, no sul da França, outra presença brasileira famosa se deslocava com uma câmera entre os livros e publicações do evento, antes da sessão de autógrafos do lançamento do livro, com a dramaturgia da peça, coassinada por Wagner Moura. A atriz Alice Braga confessou divertida que veio tietar o colega.
2: Cheguei aqui no Festival de Avignon e encontrei ninguém menos que Alice Braga conversando aqui com o pessoal da peça da Cristiane Jataí, com Wagner Moura. Alice, é a sua primeira vez aqui no Festival de Avignon?
3: Primeira vez no Festival de Avignon, vivendo meu grande amigo, Libão, Wagner Moura. Estou muito feliz de poder estar presente aqui. É um festival incrível, é lindo ver a cidade pulsando arte, pulsando peças e cartazes com milhões de autores, atores na rua fazendo performance. É muito lindo poder ver a cultura sendo celebrada dessa forma, é muito especial.
2: Escuta, o Wagner, depois de 16 anos fora dos palcos, né, cinema, tudo, resolveu voltar com essa peça. Você, como é que você tá em relação ao teatro? Você pensa em fazer alguma coisa ou não tem tempo de jeito nenhum?
3: Então, tempo a gente sempre arruma. Eu tenho buscado textos, eu tenho isso no meu horizonte. Ele é um grande amigo que me inspira muito. Eu tô louca para ver a peça hoje à noite. Tô muito animada.
0: O 80º Festival de Teatro de Avignon fica em cartaz aqui no sul da França até o dia 25 de julho.

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1: Tiago de Aragão.
2: O México acaba de descobrir uma coisa desconfortável. Renovar um tratado e renegociar com Washington deixaram de ser a mesma coisa. No dia 1º de julho, os Estados Unidos recusaram prorrogar o T-MEC por mais 16 anos. Esse acordo não caiu, mas passou a ser revisado todo ano até 2036. Parece detalhe de cartório, mas não é, uma troca de regime. Claudia Sheinbaum, a presidente mexicana, não recebeu um rompimento, ela recebeu algo pior, porque é mais difícil de administrar. Se trata de uma assinatura anual condicionada com a barganha ancorada de forma permanente do lado americano. A rodada bilateral de 20 de julho na Cidade do México testa esse novo desenho comercial pela primeira vez. Marcelo Ebrard, o ministro da Fazenda do México, já enxugou uma lista de 154 itens para 14. Ele está tentando derrubar as tarifas sobre aço, alumínio e automóveis e devolver algum tipo de previsibilidade ao investidor. Do lado americano, a conversa é outra: déficit comercial, regras de origem, empregos perdidos na manufatura. E as duas listas, o lado mexicano e americano, elas não se encaixam, elas acabam se atropelando. E aqui está o ponto que quase sempre escapa. A mesa comercial, ela não chega sozinha, ela chega de braço dado com a mesa de segurança, principalmente e quase exclusivamente no caso do México. E é ali que Sheinbaum vai ser testada de verdade. Nas últimas semanas, o Departamento de Justiça americano indiciou inúmeros políticos mexicanos da primeira prateleira, incluindo o governador de Sinaloa. A presidente Sheinbaum ficou, obviamente, muito chateada e recusou extraditar. Acabou acusando ainda Washington de usar o narcotráfico como pretexto para intervir na política do México. E a mesma doutrina de soberania que o López Obrador, ex-presidente, usou como blindagem por 6 anos, Claudia Sheinbaum vem tentando trazer. Só que a blindagem que o López Obrador tinha, que era o T-MEC, esse acordo comercial, como uma âncora estável para negociar, a presidente Sheinbaum hoje ela não tem. Cada rodada anual abre um novo ciclo em que Washington pode reprecificar tudo, do aço à cooperação policial, conforme a manchete da semana. E os números mostram essa assimetria. A fronteira comum movimenta cerca de 2,3 bilhões de dólares por dia. Mais de 80% das exportações mexicanas ainda entram sem tarifa. Perder esse acesso não é hipótese de seminário, é uma sentença sobre o modelo de crescimento montado no México desde o NAFTA em 1994. Existe um precedente que os mexicanos deveriam ter sempre na cabeceira. De 1980 a 2000, o acesso da China ao mercado americano dependia de um voto anual. 20 anos de reféns e uma renovação de cada vez. E é exatamente esse mecanismo que o México acabou de herdar. E o alerta é duplo. Primeiro, essa revisão anual tem tudo para virar molde de outras negociações que Washington venha conduzir. Segundo, a resposta de Sheinbaum já começou a reorganizar o vocabulário de soberania na América Latina. O Lula, no Brasil, captou esse movimento e adotou a linguagem parecida ao pedir que Trump não interfira na eleição brasileira. O que se abre é um ciclo de 10 anos de revisões anuais. Nenhum investidor sério planeja capital fixo 30 anos à frente debaixo desse regime. O que está sendo redesenhado no México é o próprio conceito de tratado comercial de longo prazo. E se der certo para Washington, certamente vai vir para o resto do mundo logo depois.

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1: 8 horas e 28 minutos.
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5: Quando a quaresma estourava nos montes e nas igrejas, Delfino Montiel não era o único a pensar no afamado caso do roubo da Semana Santa. Só que Delfino sabia muito mais sobre o caso do que os demais. As quaresmeiras roxas rebentavam em flor nas encostas, os panos roxos saíam dos gavetões das sacristias para os altares, e Delfino sentia um calafrio. Assim começa A Madonna de Cedro, livro escrito por Antônio Calado em 57. Foi o segundo romance de sua carreira. A obra já foi adaptada para o cinema e para a televisão.
6: O início de uma boa viagem começa nos primeiros parágrafos.
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0: 9:08.
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0: 10 horas.
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2: 99 graus.
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0: 10:31.
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1: 10 horas e 58 minutos.
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3: Agora no Recife, 99 graus. 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
4: Muito bom dia para você que está aqui, sintonizada na Rádio Universitária 99.9 FM. Está começando agora mais um 99 Graus, abrindo aqui os trabalhos dessa semana, nessa manhã de segunda-feira, comigo, Natália Demerri, junto aqui com meu amigo Cássio Shoa. Bom dia, Shoa.
5: Bom dia, Natália. Começando na segunda-feira já quente, na temperatura certa, com música, informação, tudo daquele jeitinho, agora sem pressa, sem agonia, porque você sabe que a gente é assim, é o estilinho da gente aqui, né?
4: Tem de tudo nesse programa, vai de uma conversa, vai pra música, vai pra uma notícia que tá rolando, uma pegada cultural aqui da cidade, da região metropolitana, do mundo todo, se brincar, cabe nesse programa, e é isso, naquele ritmo, mas sempre quente.
5: Exatamente, tudo de mais quente aqui, sempre nas manhãs da Universitária, de segunda a quinta, 11 da manhã é o seu 99 graus.
4: E pra embalar então essa manhã de segunda-feira, vamos com música já? Vamos começar agora o nosso 99? Vamos assim já?
5: Gostei.
4: Vamos embora.

0: 99 graus.
1: Esta semana, o governo federal sancionou a lei que cria a Rota Turística das Cidades Coloniais Alagoanas. O circuito abriga 7 cidades com patrimônios arquitetônicos tombados pelo IPHAN. Com o reconhecimento, é possível destinar recursos de programas oficiais da União para estruturar e promover o turismo histórico, de natureza e de aventura nesta região do estado de Alagoas, além de valorizar a preservação da história e da diversidade cultural do Nordeste. O roteiro de cidades coloniais alagoanas é formado pelos municípios de Marechal Deodoro, Penedo, Piranhas, Delmiro Gouveia, União dos Palmares, Porto Calvo e Água Branca. Além de casarões, ruas com paralelepípedos originais, prédios e igrejas do período colonial dos séculos XVI e XVII, o conjunto arquitetônico das 7 cidades remete a importantes momentos da história do Brasil em várias searas. Entre eles, Marechal Deodoro foi a primeira capital de Alagoas, Piranhas teve papel estratégico na navegação do Rio São Francisco durante os períodos imperial e republicano, Jadelmiro Gouveia recebeu a primeira usina hidrelétrica da região Nordeste em 1913, enquanto União dos Palmares abriga a Serra da Barriga, local associado ao Quilombo dos Palmares e à resistência negra durante o Brasil Colônia. Entre outros pontos turísticos históricos da rota estão a Igreja de Nossa Senhora da Corrente, o Complexo Conventual Franciscano de Santa Maria Madalena, o Museu do Sertão, o Teatro 7 de Setembro e as ruínas de Engenho de Açúcar da cidade de Porto Calvo. Da Rádio Nacional em São Luís, Madison Euler.
0: 99 graus.

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1: 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Nesta semana, a programação conta com a mostra Entre Quatro Paredes, uma seleção de filmes que transformam casas, apartamentos e outros espaços enclausurados em cenários de tensão, afeto, conflitos e descobertas. Nesta segunda-feira, às 14h, você confere Zatura, uma aventura espacial. Às 16h, Casa Monstro. Finalizando às 18h com o curta Shielder e o filme Mãe. A programação do cinema da UFPE é gratuita, basta você chegar uma hora antes de cada sessão e acontece de segunda a sexta no campus da Universidade Federal de Pernambuco. Mas nesta quinta-feira não haverá exibição de filmes em decorrência do feriado municipal do Recife. Lembrando que nessa semana a programação conta com a mostra Entre Quatro Paredes. E nesta segunda a programação começa a partir das 14h. Para mais informações e detalhes, você confere no Instagram, @cinema.fpe.
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0: Já estão em vigor as regras mais duras para a publicidade de apostas online no Brasil, as chamadas bets. A portaria com as normas foi publicada em edição extra do Diário Oficial da União nesta sexta-feira. O texto proíbe as empresas de apresentarem as bets como fonte de renda e investimento ou como um sinal de êxito pessoal. É vedado também o uso de análises técnicas, opiniões de especialistas e da participação de influenciadores para induzir o público a realizar apostas. Além disso, fica expressamente proibida a exibição de prêmios, históricos de resultados ou ganhos em dinheiro. As novas regras estabelecem ainda tolerância zero para publicidade voltada a menores. As plataformas digitais, redes sociais e provedores de aplicativos, por exemplo, devem adotar medidas para bloquear conteúdos de apostas direcionados a crianças e adolescentes. E no caso da veiculação de anúncio ou de impulsionamento de apostas para maiores de 18 anos, essas plataformas devem verificar previamente se o anunciante é autorizado. O descumprimento das novas regras pode gerar sanções administrativas, como multa de até 20% do faturamento, suspensão ou cancelamento das atividades. Da Rádio Nacional em Brasília, Oussama El Ghauri.
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1: Olá, ouvintes da Rádio Universitária 99.9 FM do Recife. Aqui quem fala é Mazuli e eu vim aqui falar para vocês do meu novo single. Hoje eu descobri com participação de Martins, esse amigo, artista talentoso e querido. Hoje eu descobri uma composição minha. Ela fala sobre as descobertas dos afetos, do amor. É, quando a gente se pega entendendo que está gostando de alguém mesmo e fala disso de maneira muito singela e muito profunda. A produção é de Pedro Leão, um cara que produz todos os meus trabalhos. Basicamente tudo que eu fiz na música, a produção foi dele. Uma coisa ou outra não foi, mas é um parceiraço da vida. Já participou também, me acompanhando em shows também. Carlos Filizolo na coprodução, mixagem, masterização e gravando instrumentos também. Então é uma equipe maravilhosa, uma equipe linda que está envolvida tanto nesse single quanto no disco que ele faz parte, que está vindo aí mês a mês. Estou lançando músicas novas, então fiquem bem atentos. Também tem um visualizer lindo dessa música gravado no Balbarco, no Rio Capibaribe. Então tá um lançamento assim, recheado de gente boa, recheado de alegria, gente bonita. Então vamos embora e agora eu quero te chamar para escutar Hoje Eu Descobri aqui na Rádio Universitária. Se liga!

0: Que delícia, que maravilha o show. Essa foi a primeira parte do nosso 99 Graus de hoje, né?
1: Exatamente. Agora tem aquele intervalinho que é super rápido. E já já a gente volta com mais música, mais informação quentinha aqui na manhã da 99.9 com o nosso 99 Graus.
0: Até já já, gente.
1: Fica aí.
2: 11 horas e 25 minutos. 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
4: De volta com 99 graus nessa manhã de segunda-feira para você que está aqui na sintonia da Rádio Universitária comigo, Natália Demerris, junto com Cássio Shoa. Lembrando sempre que o 99 graus é esse espaço onde cabe tudo de mais quente na programação da nossa rádio pública. É notícia, é música, essa conversa aqui da gente, não é isso, Shoa?
6: É essa nossa...
4: Espaço para tudo.
6: Exatamente. Nossa revista eletrônica aqui da Universitária FM, que chega agora no segundo bloco e tem muita coisa chegando agora, hein?
4: Vamos nessa, tá recheado. Vamos embora.

0: 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Ficou lindo, velho. Amei.
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2: O Museu do Trem na Estação Capiba, no bairro de São José, no centro do Recife, reabre as portas ao público após 4 anos de obras com entrada gratuita. O espaço dedicado à memória ferroviária de Pernambuco apresenta a exposição inédita Entre Trilhos e Memórias, os destinos do patrimônio ferroviário de Pernambuco. Com 80 novos itens incorporados ao acervo permanente, entre as atrações estão uma locomotiva a vapor de 1952, um túnel com projeção tridimensional e uma ala dedicada ao público infantil. O Museu do Trem funciona da terça a sexta-feira, das 9 às 17 horas, aos sábados, das 10 às 17 horas e aos domingos, das 10 às 14 horas. Para mais informações e agendamentos, o e-mail é o educativomt@gmail.com.
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2: Hoje é dia 13 de julho, aniversário de 80 anos de João Bosco, cantor, violonista, compositor, que firmou parceria com Aldir Blanc e essa parceria, de certa forma inusitada, gerou um dos maiores clássicos, né, da música brasileira, o Bêbado e o Equilibrista, além de outros tantos clássicos, né, dessa parceria, que é uma coisa impressionante. Eles não se conheciam, né? Aconteceu uma história curiosa, depois vieram a se conhecer. Olha só, João Bosco estava tocando em bares de Ouro Preto, ele é estudante, e um amigo de Aldir Blanc, chamado Pedro Lourenço Gomes, abordou ele e notou as músicas, né, de João Bosco, e sugeriu que Aldir Blanc, que morava no Rio de Janeiro, que queria fazer letras, né, queria compor letras, fizesse parceria. E aí juntou os dois. Eles passaram a fazer parceria por correspondência. Olha que coisa curiosa. E depois eles vieram a se conhecer e chegaram a compor juntos no Rio de Janeiro. Mas inicialmente eles trocavam material por correio. Aldir Blanc escrevia as letras, mandava para João Bosco e João Bosco fazia a música. E com isso surgiram grandes músicas. O Bêbado e o Equilibrista, Mestre Sala dos Mares. Né? A parceria dos dois talvez seja a mais produtiva da história da música brasileira. É impressionante como as músicas dos dois são incríveis, né? Essa parceria fantástica, fantástica, fantástica.

Olha, mais de 50 anos de carreira, João Bosco tem essa marca de 50 anos, foi comemorada em 2022, é um dos maiores compositores da música brasileira, tem um estilo muito refinado no violão, incorpora elementos da música negra e do jazz, canta com maestria, fazendo alterações vocálicas muito características, foi eternizado por Elis Regina, é importante dizer, quando ela gravou Mestre Sala dos Mares, Dois Pra Lá, Dois Pra Cá, O Bêbado e o Equilibrista, principalmente, né, com uma interpretação magistral. E a parceria de João Bosco com grandes nomes começou em 67 com Vinícius de Moraes e a parceria com Aldir Blanc começou nos anos 70 e durou 15 anos. Você vai ouvir Linha de Passe. Essa música foi lançada em um disco de mesmo nome, de 79.

Você ouviu Linha de Passe? Hoje é aniversário de 80 anos de um dos maiores compositores e músicos brasileiros, João Bosco, um clássico da música brasileira que lançou... Olha só, quantos discos João Bosco lançou, hein? Ele começou em 73 com o disco de nome dele,

0: Em 75 saiu Caça Raposa, depois Galos de Briga, praticamente um disco por ano, tá? Tiro de Misericórdia. Em 79 saiu Linha de Passe, da música que você acabou de ouvir. Em 80, Bandalismo. Aí foi um disco praticamente por ano. Deixa eu ver se tem algum hiato aqui na carreira dele. Olha, não tem. É, às vezes intervalo de 2 anos, de 3 anos. Em 97 ele lançou As Mil e Uma Aldeias e em 2000 Na Esquina. Foi um intervalo um pouco maior. De 2012, assim, 2012 ele lançou 40 anos depois e aí 5 anos depois lançou Mano Que Zoeira. Em 2020 Abricó de Macaco e em 2024 Boca Cheia de Frutas. 28 discos de João Bosco em toda a sua carreira, ainda produtivo, ainda compondo aos 80 anos de idade. Um mestre da música brasileira. A música do dia volta amanhã.
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1: Nesta segunda-feira, 13 de julho, é o Dia Internacional do Rock. E para comemorar esta data, vai acontecer mais uma edição do Festival Rock na Calçada, na Rua da Moeda, no bairro do Recife, a partir das 6 horas da tarde. A programação dá espaço para a nova geração do rock independente recifense. Às 6h30, sobe ao palco a banda Sálvia. Às 7h30 da noite, tem Saga HC. Às 8h30, Cramulhão. Finalizando às 9h30 da noite com United for Distortion. É nesta segunda-feira, dia 13 de julho, o Dia Internacional do Rock. E para comemorar esta data, vai acontecer mais uma edição do Rock na Calçada, na Rua da Moeda, no bairro do Recife, a partir das 6 horas da tarde. Para mais detalhes e informações, acesse o Instagram @rocknacalçada.
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0: Esse foi o 99 Graus aqui na Rádio Universitária, encerrando os trabalhos nessa manhã de segunda-feira. Para você que está aqui na sintonia da gente, já sabe, 99 Graus, segunda, quinta-feira, 11 da manhã, comigo, Natália Demerri, junto com o Cássio Shoa.
1: Exatamente. Você pode participar do programa, mandar sua sugestão, enfim, o que você quiser, conversa com a gente, manda emoji, figurinha, a gente adora. Fala lá pelo nosso WhatsApp, 81 3879-5454. E amanhã, 11 da manhã, estamos aqui de volta. Tem mais 99 graus. A gente espera você.
0: Combinadíssimo. Até amanhã, gente. Tchau, tchau.
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3: 11 horas e 58 minutos.
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1: Boa tarde, ouvintes. O almoço musical está começando agora e hoje apresenta o multi-instrumentista, compositor e arranjador Arismar do Espírito Santo. Ele apresenta aqui 15 temas autorais reunidos no álbum Alegria nos Dedos. Participam das sessões de gravação, além de Arismar do Espírito Santo no piano, guitarra, violão de sete cordas, contrabaixo e bateria, Léa Freire nas flautas e piano, Vinícius Dorim nos saxofones e flauta, Sérgio Coelho no trombone, Daniel da Alcântara no trompete e flughorn, Tiago Espírito Santo no contrabaixo e guitarra, Bia Góes no vocalize e Kleber Almeida na bateria e percussão. Arismar do Espírito Santo, agora no nosso almoço musical.

0: Universitária FM apresentando Almoço Musical. Estamos ouvindo o multi-instrumentista, compositor e arranjador Arismar do Espírito Santo. Vamos agora para um rápido intervalo e voltamos já.
1: Meio-dia e 29 minutos.

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3: Seguindo com mais uma sequência do nosso almoço musical aqui na Universitária FM, que hoje traz o multi-instrumentista, compositor e arranjador Arismar do Espírito Santo e as faixas do disco Alegria nos Dedos,

0: Estamos ouvindo Arismar do Espírito Santo e o repertório autoral do disco Alegria nos Dedos, aqui no Almoço Musical, que vai agora para um rápido intervalo e volta em seguida com mais música instrumental aqui no som da 99.9 FM.
1: Uma hora e cinco minutos.
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6: O melhor da música instrumental todos os dias, naquele horário de sempre, na hora do almoço, você sabe, é aqui no som da Universitária FM, é o nosso almoço musical. Na segunda parte do nosso programa, a gente segue com o multi-instrumentista, compositor e arranjador Arismar do Espírito Santo e os temas autorais reunidos no repertório de Alegria nos Dedos. Arismar no Espírito Santo toca piano, guitarra, violão de sete cordas, contrabaixo e bateria, Léa Freire nas flautas e piano, Vinícius Dorim nos saxofones e flauta, Sérgio Coelho no trombone, Daniel D'Alcântara no trompete e flughorn, Tiago Espírito Santo no contrabaixo e guitarra, Bia Góes no vocalize e Kleber Almeida na bateria e percussão.

0: Encerrando o almoço musical de hoje, ouvimos em destaque o trabalho do multi-instrumentista, compositor e arranjador Arismar do Espírito Santo. A apresentação deste programa foi de Cássio Shoa, a produção de Geraldo Cavalcante. Boa tarde para você e até a próxima.
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0: Uma hora e 30 minutos.
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Vamos começar o programa com o frevo No Passo do Rafa, de Juarez Araújo, com o autor e sua orquestra. Depois do frevo, canção de Carnera com Carlos Galhardo, Tá Sobrando Mulher.

0: ouvimos no Passo do Rafa, de Juarez Araújo. Tá Sobrando Mulher, de Carnera, com Carlos Galhardo. Rádio Universitária, programa Frevo, Patrimônio Cultural da Humanidade. Estamos aqui com o Juarez Juara. Ele é o diretor do Núcleo de Rádio e Televisão da Universidade Federal de Pernambuco. Vai participar do nosso programa citando o nome de três frevos para a gente ouvir agora. Um frevo canção, um frevo de rua e um frevo de bloco. Juarez, diga-me aí um frevo canção.
1: Frevo canção, eu vou, na minha memória afetiva, vou com Nelson Gonçalves, que está em toda a história da música brasileira, e o frevo não podia deixar com a música Morena Cor de Canela.
0: Muito bem, a música de Capiba. Agora, diga-me um frevo de rua.
1: Frevo de rua Gostosinho, do Maestro Nasso Ferreira.
0: Muito bem. E o frevo de bloco?
1: Frevo de bloco, vamos da Moreninha do Passo.
0: Esse é um frevo de nossa autoria, muito obrigado. Vamos ouvir as músicas citadas por Juarez Juara. Ele é o diretor do Núcleo de Rádio e Televisão da Universidade Federal de Pernambuco.

Estamos apresentando o programa Frevo, Patrimônio Cultural da Humanidade. E sempre lembramos aqui nomes dos nossos compositores para que eles permaneçam na lembrança dos nossos ouvintes. Alírio Moraes, Rosana Simpson, Dodô do Acordeon, Manuel Lopes, Severino Luiz de Araújo, Herman Barbosa, Cícero Cavalcante, José Soares, Casaquinha, Jaziel Pereira, José Tenório, Levino Ferreira, Severino Martins, Dimas Cedícias, José Ferreira, Humberto Melo, Lídio Macacão, Brasil Loureiro, José Demétrio, Oscar Duarte. Seguindo com o programa, vamos agora a trevo canção de João Freitas Castelar, Aconteceu no Oriente. Vamos ouvir esta música com o cantor Reginaldo Pessoa.

Estamos seguindo com o programa, ouvindo agora do Maestro Nunes, Regresso de Missandeiras. Em seguida, Olinda de Recife, de Lenira Souza com o coral Sem Capo.

0: 50 anos do programa O Tema é Frevo. 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
1: Me sinto honrado, pessoas tão amigas que tiveram a gentileza de colecionar essas músicas que para mim bastante me sensibilizaram de tal modo que eu não saberia nem como retribuir tamanha fidalguia, tamanha gentileza partida de gente tão nobre e importante como essa a quem me refiro.
0: Chegamos ao final de mais uma audição do programa Frevo, Patrimônio Cultural da Humanidade. 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Em todas as épocas do ano, ouve-se música popular brasileira. 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
2: Uma hora e 57 minutos.
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9: Começa agora o Faixa Livre, na tarde da Universitária FM 99.9. Olá, tudo certinho por aí? Tá começando agora mais um Faixa Livre pelas ondas da Rádio Universitária 99.9 FM, com retransmissão também pela Rádio Paulo Freire 820 AM. Eu sou Natália Demerri e desejo aqui uma ótima tarde para você que tá na nossa sintonia. Vamos então agora dar início ao nosso Faixa Livre, que tá recheado de música para você.

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9: Faixa Livre aqui na tarde da Rádio Universitária 99.9 FM, comigo, Natália Demerri. Vamos agora com mais música, com a segunda parte aí do nosso encontro de hoje.

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0: 3:26.
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0: programa Coquetel Molotov de volta na Rádio Universitária FM 99,9, sua rádio pública de Pernambuco, que você também pode ouvir em streaming no endereço www.ufpe.br/ntvru. E vamos aqui até as 4 da tarde com muito mais música, agora nesse segundo bloco.
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1: É isso aí, pessoal. O programa Coquetel Molotov de hoje está chegando aqui ao final. Obrigado a todos pela companhia e pela audiência. E logo mais a gente volta para ouvir mais música legal. Na sequência agora, fiquem com a programação da Rádio Universitária FM, que também tem muita coisa bacana.
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2: 3 horas e 57 minutos.
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9: E aqui, lembrando o saudoso poeta Canhotinho, veja o que ele disse. A minha vida hoje em dia está tão embaraçada que não vejo mais um vulto daqui para ali na calçada. Sendo mulher ainda vejo, mas homem não vejo nada.
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9: Alô Recife, alô internautas, boa tarde. Está começando a maior festa nordestina no seu rádio. É a 99.9, Rádio Universitária FM, emissora educativa da Universidade Federal de Pernambuco. É a nossa rádio pública levando até você forró, verso e viola, um programa com cheiro de mato e terra molhada. Eu sou Ivan Ferraz na apresentação e Alexandre Silva nos trabalhos técnicos e edição do programa. O nosso muito obrigado pela sua audiência. E agora é com você, meu amigo Alexandre Silva, o seu boa tarde aos nossos ouvintes.
11: Olá, Ivan, internautas, amigos e ouvintes. Muito boa tarde a todas e todos. Sejam bem-vindos a mais uma tarde no Forró Verso e Viola. Agora é contigo, amigo Ivan Ferraz, o comunicador sertanejo.
9: Boa tarde, meu amigo Alexandre Silva, e parabéns pelo seu trabalho. Assim diz a experiência popular. É pra gente refletir. Vale uma reflexão? Conhecer o passado é a melhor maneira de se compreender o presente. Olhe, não há distância que nos separe. Você pode sintonizar o Forró, Verso e Viola em qualquer parte do planeta. É só acessar o nosso

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Você acessando esse site vai ouvir toda a programação da Rádio Universitária FM 99.9 Recife, Pernambuco, e o Forró Veste Viola de segunda a sexta-feira a partir das 16h. O nosso muito obrigado pela sua audiência. Aos internautas, o meu abraço, um abraço do tamanho do Brasil. Agora aumente o volume do seu rádio que a festa vai começar, abrindo a porteira do nosso forró com a sequência Na Arte da Cantoria.

Estamos com a sequência na arte da cantoria. Aqui eu cumprimento todos os poetas repentistas, cumprimento todos os apologistas da cantoria, enfim, cumprimento todos vocês que estão neste momento em sintonia com a 99.9 Rádio Universitária FM Recife, Pernambuco, ouvindo forró, verso e viola. O nosso muito obrigado pela sua audiência. Os violeiros repentistas improvisam versos cheios de amor, com o aroma e viço da pastagem verde das primeiras chuvas. Estamos com a sequência na arte da cantoria e aqui vamos ouvir a dupla. Bully Bully, lá da Bahia, e Mocinha de Passira, de Pernambuco. Então, Bully Bully e Mocinha de Passira com mote. A maior virtude do ser humano é saber perdoar quem lhe ofendeu. Em seguida, vamos ouvir a dupla, Antônio Lisboa e Edmilson Ferreira, com o tema Pra Que Tanta Riqueza?

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1: Você está em sintonia com a 99.9 Rádio Universitária FM Recife, Pernambuco, ouvindo Forró Veste Viola. Muito obrigado pela sua audiência. É de segunda a sexta-feira, a partir das 16h. Agora, na sequência musical, vamos ouvir Jorge de Altinho com a participação do inesquecível Luiz Gonzaga, o Rei do Baião. Então, Jorge de Altinho com Luiz Gonzaga cantando a composição de Jorge de Altinho, que tem como título Não Lhe Solto Mais. Luiz Caldas canta a composição de Luiz Caldas e Herbert Azul com o título Pra Vida Melhorar. Aí eu chego declamando do saudoso poeta Zé Laurentino um poema que tem como título O Dançador.

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Quinteto Violado canta a composição de Luiz Gonzaga e Humberto Teixeira com o título Assum Preto. Tony Melo chega com a participação do saudoso Genival Lacerda. Aqui Genival Lacerda e João Lacerda cantando com Tony Melo. A música é de Genival Lacerda e Graça Góes, com o título Forró Viola.

Aqui é 99.9 Rádio Universitária FM Recife, Pernambuco, e o forró veste viola, sempre em sintonia com os amantes da verdadeira música do Nordeste. Agora na sequência musical, Lara Amélia canta a composição de Nanado Alves e Ilmar Cavalcante com o título A Vida é Você.

0: Eita, olha quem vem chegando.
1: Antônio Melo.
0: Diga, meu amigo João Lacerda. Seu Vavá tá por aí?
1: Estamos na área, viu? João Lacerda, Genival Lacerda e Tony Melo, viu?

aqui é 99.9 Rádio Universitária FM Recife, Pernambuco, e o Forró Veste Viola, um programa que trabalha em prol da preservação da memória musical brasileira. Agora na sequência musical, Marcos Clay canta de sua autoria Amor para 100 anos. Hélio Donato canta de sua autoria Forró Chamegado.

0: Sua tarde começa aqui na 99.9 Rádio Universitária FM Recife, Pernambuco, ouvindo forró, veste e viola, de segunda a sexta-feira a partir das 16h. Agora vamos à sequência musical, ouvindo Geraldinho Lins. Ele canta a composição de Petrúcio Amorim com o título Parte da Minha Vida. Fulô de Mandacaru canta um dos seus grandes sucessos com o título Paixão Sem Fim. Genildo Souza canta um dos seus grandes sucessos com o título Matutim de Pé no Chão.
1: Um abraço, poeta Petrúcio Amorim, muito obrigado.

Contamos com a sua audiência ao Forró Veste Viola, de segunda a sexta-feira, das 16h às 18h, aqui na 99.9 Rádio Universitária FM Recife, Pernambuco. O nosso muito obrigado pela sua audiência. E na sequência musical, vamos ouvir Ed Carlos. Ele canta a composição de Gil de Moraes e Luiz Gonzaga, com o título Pau de Arara. Essa música foi gravada originalmente por Luiz Gonzaga em 1952. Aqui vamos ouvir com Ed Carlos. Ed Carlos cantando Pau de Arara, composição de Gil de Moraes e Luiz Gonzaga. Valda do Forró canta um dos seus grandes sucessos com o título A Sola do Meu Sapato. João Lacerda chega com a participação de Geraldinho Lins cantando Amor do Sertão.

0: E agora vamos a um pequeno intervalo. Continue com a gente que eu volto já. Volto já, é um pelá e outro cá.
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3: 5 horas e 1 minuto.
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0: gente se divertir.
1: Vamos, gente, se divertir, que forró bom tá aqui. Aqui na 99.9 Rádio Universitária FM Recife, Pernambuco. Estamos de volta alegrando os nossos ouvintes. Eu de cá e você de lá, valorizando que é nosso com forró, veste e viola. Um programa com cheiro de mato e terra molhada. E agora vamos à sequência, o melhor da sanfona. E nesta sequência, o melhor da sanfona, que é uma sequência que divulga, valoriza e enaltece a música instrumental, vamos ouvir Severino dos Oito Baixos. Ele toca uma composição de sua autoria e que tem como título Só Sei Tocar Assim.

Aqui é 99.9, Rádio Universitária FM Recife, Pernambuco. E o Forró Veste Viola, um programa autenticamente nordestino. Ponha essa ideia na cabeça. Agora, o povo que eu vi, o que o tempo não apagou. Com a sequência, Do Fundo do Baú. E nesta sequência do Fundo do Baú, vamos ouvir duas raridades musicais com o inesquecível Oswaldo Oliveira. Inicialmente vamos recordar Oswaldo Oliveira cantando Só Vou de Mulata. E em seguida, Coco de Pandeiro.

O melhor da música nordestina está aqui no Forró Veste Viola, pela sua 99.9 Rádio Universitária FM Recife, Pernambuco. É de segunda a sexta-feira, a partir das 16h. Agora vamos à sequência musical, ouvindo Nando Cordel, ele canta de sua autoria, Meu Bombom. Alcimar Monteiro chega atendendo a pedidos, cantando a composição de Ayrton Souza e Alcimar Monteiro com o título Saudade daquele tempo.

Forró, Verso e Viola, aqui na 99.9 Rádio Universitária FM Recife, Pernambuco, a melhor programação de forró no seu rádio. Vamos à sequência musical, trazendo a Cisão, lá da Fazenda São Miguel, Serra Talhada. A Cisão canta de sua autoria, Pau nas Coisas. Luiz Wilson, esse pernambucano de Sertânia, reside em São Paulo, tem o seu programa Pintando Sete na Rádio Imprensa. E aqui Luiz Wilson chega atendendo a pedidos, cantando em sua autoria A Tampa e a Panela. Heleno dos Oito Baixos também chega atendendo a pedidos, cantando de sua autoria Coco de Maria Disse.

aqui a 99.9 Rádio Universitária FM Recife, Pernambuco, e o Forró Veste Viola, um programa autêntico como você gosta. Agora, na sequência musical, vamos ouvir Valdones. Valdones, ouvindo o nosso programa lá em Fortaleza, Ceará, ao lado de toda a sua família. Obrigado, meu amigo Valdones, pela sua audiência. Valdones canta a composição de João Silva com o título Aprendi com o Rei. Chico do Forró, também ouvindo o nosso programa lá em Jataúba, agreste de Pernambuco. Chico do Forró ouvindo o nosso programa ao lado de toda a sua família. E aqui ele canta, atendendo a pedidos, a composição de Dejinha de Monteiro com o título Viver de Aparência. Antônio Paulino também chega, atendendo a pedidos, cantando a composição de Luiz Pereira e Marcelo Assis com o título Paraíso do Meu Céu.

Aqui é 99.9 Rádio Universitária FM Recife, Pernambuco, e o Forró Veste Viola, programa que acredita na riqueza cultural de Pernambuco e do Nordeste. Agora na sequência musical, Ronaldo Aboiador chega cantando a composição de Ronaldo Aboiador, Elia Lourenço e Gaguinho Aboiador, com o título Tributo ao Rei do Baião. Onildo Barbosa chega cantando

A composição de Judivan Macedo com o título Volta, Seu Luiz. Aí o dia vai terminando, a noite vai chegando, é hora de reflexão. É hora de reflexão ouvindo Luiz Gonzaga, o eterno rei do Baião, cantando Ave Maria Sertaneja. Composição de Júlio Ricardo e Ode Oliveira, gravação 1964.

O que é bom dura pouco. 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Estamos chegando ao fim de Forró, Veste e Viola. Na técnica e edição do programa, Alexandre Silva. Obrigado, meu amigo Alexandre Silva, e parabéns pelo seu trabalho. A você, ouvinte, o nosso muito obrigado pelo carinho de sua audiência e até o próximo programa, se Deus quiser.

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1: 5 horas e 57 minutos.
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Eu tenho certeza que você já ouviu a expressão lugar de fala nas redes sociais ou na televisão. Mas você sabe o que ela realmente significa? A popularização do termo gerou muitas dúvidas e interpretações diferentes surgiram sobre o assunto. Muita gente acredita que lugar de fala significa que apenas um grupo específico de pessoas pode falar sobre determinados temas. Mas não é bem assim. O conceito de lugar de fala significa que nossas experiências e a posição que ocupamos na sociedade influenciam a forma como enxergamos e compreendemos o mundo. Por exemplo, qualquer pessoa pode estudar e falar sobre o racismo, mas as pessoas que o enfrentam no dia a dia podem trazer experiências e perspectivas únicas sobre o assunto. Entender esse conceito faz com que os debates tenham visões diversas e sejam muito mais completos e justos. Então, agora que você já sabe o que é lugar de fala, vamos ouvir mais o que as pessoas racializadas têm a dizer sobre o racismo? Uma ação das rádios, Universitária FM e Rádio Paulo Freire, Universidade Federal de Pernambuco.

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6: Olá, ouvinte da Rádio Universitária 99.9 FM e da Rádio Paulo Freire. E a você que nos acompanha pelas plataformas digitais. Estamos começando o programa Fora da Curva. Eu sou Paula Reis, jornalista e professora do Departamento de Comunicação Social da UFPE. É um prazer estar com você. A educação no campo é um espaço de aprendizagem coletiva, focada na realidade local e no fortalecimento identitário. As escolas devem trabalhar conteúdos que expressem a vivência dos territórios diversos. Isso passa pela disputa de um projeto educativo da classe trabalhadora. E o Movimento dos Trabalhadores Sem Terra, MST, tem longa experiência na construção de saberes e na luta pela educação emancipatória. Por isso, o programa de hoje pergunta: como avançar na educação do campo? Para responder essa pergunta, recebemos a coordenadora do setor de educação do MST e doutora em educação pela Universidade Estadual de Campinas, Unicamp, Rubineuza Souza. Bom dia, Rubineuza. Seja muito bem-vinda.
7: Bom dia, Paula. Obrigada e bom dia aos ouvintes da Rádio Paulo Freire e da Rádio Universitária. É um prazer estar aqui com vocês.
6: E também convidamos a professora do curso de Agroecologia, Campesinato e Educação Popular na Universidade Federal Rural de Pernambuco, Joana Lessa. Seja muito bem-vinda, Joana. Obrigada pela presença.
8: Muito obrigada também, professora. Muito bom estar aqui nesse momento de reflexão juntos.
6: Eu lembro a você, ouvinte, que o Fora da Curva também é transmitido ao vivo pelo canal no YouTube da Rádio Universitária Paulo Freire e por lá você pode enviar perguntas e comentários. Então, Rubineuza, primeiro, parabéns pela defesa da tese. Tese se chama Para Além do Estado, Desafios e Possibilidades na Disputa pelo Sentido da Educação Pública com a Pedagogia do MST. Eu queria que você trouxesse um pouco essa análise conjuntura que você faz, né, dessa questão que você analisa um período e como há uma disputa na realidade, né, de projetos de educação no Brasil.
7: Pois é, Paula. Eu tenho pesquisado, como militante do MST, coordenadora do setor de educação, nós fomos conduzidos desde os anos 2000 para analisar a política pública de educação, porque ela se faz junto ao Estado. E por isso minha tese tem o título Para Além do Estado. Porque não é uma questão só de direito, né? Não é, a gente disputa a forma e o conteúdo dessa educação. o que é que nós compreendemos ao longo da nossa história, mas também analisando a história da constituição da sociedade brasileira. É que o Brasil, ele se desenvolveu prescindindo da educação. Então, a educação, ela teve um lugar... Né?

0: nessa Constituição ou de negação ou de precarização. E a elite brasileira nunca possibilitou que a classe trabalhadora pudesse ter acesso ao conhecimento que colocasse em questão o seu status quo. Então, por isso que Paulo Freire foi tão
1: perseguido,
0: preso, exilado. Exatamente por quê? Porque ele também se deu conta disso, que na história da Constituição da sociedade brasileira, esse direito à educação à classe trabalhadora, ele foi negado ou foi ofertado de forma precarizada. E aí, como é que a gente, na atualidade, como é que a gente tem analisado? Esse processo, ele vem se aprofundando. Se a gente pega ali da década de 50, 60, e depois isso vai dar base para no período da ditadura, de uma educação que, inclusive com seminários feitos pelos grupos empresariais, da educação que lhes interessa. Ou seja, quando é o grupo que mantém a hegemonia na condução da sociedade brasileira, essas questões não são questionadas.
1: Uhum.
0: Quando a gente toma aí, a partir da década de 80, a retomada, a reabertura democrática do país e a luta pela terra, quando a gente vai fazer retomar a luta pela terra, já sob influência da educação popular e da teologia da libertação, que nos dá base para a constituição das organizações populares que surgem nesse período, e aí o MST está dentro disso, mas também a gente tem a retomada do sindicalismo combativo, né, ali com a construção da Central Única dos Trabalhadores. Nós temos o Partido dos Trabalhadores também sendo forjado nessa retomada. E a educação popular, ela deu essa base para a constituição dessas organizações. Então, isso possibilitou que o movimento, ao fazer a luta pela terra e a conquistar as primeiras escolas, se dar conta do papel da educação na constituição da emancipação dos sujeitos. Então, a gente começa a analisar a educação como ela é posta, né, de forma precarizada, e a gente quer uma educação com uma consistente base teórica que nos possibilite a organizar esses territórios agora. E só que isso está em confronto com a educação hegemônica. E quais são os pilares hoje que mantém essa educação? São três pilares. Da década de 80 para cá, vem um movimento ascendente da privatização da educação pública, né, sobre o controle dos empresários, que até então eles eram interlocutor privilegiado na formulação das políticas educacionais, e eles passam a ser mentor da educação. Até 2006, quando eles criam um movimento, Todos pela Educação, que vai direcionar que tipo de educação se quer. O que é que sustenta essa educação empresarial? A responsabilização, ou seja, achar um culpado para o fracasso da educação brasileira. Então, e sobretudo com ênfase nos professores, né? Então, os professores passam a ser culpados ou ressaltado a partir do resultado dessa educação. Não se coloca mais na política pública, né, de como é que ela está sendo executada, mas que aí ou por mérito, né? Ou por desmérito. Então, assim, você tem ou do professor ou nos estudantes uma educação meritocrática. O resultado é por mérito. O aprofundamento do neoliberalismo nesse processo. Então, a meritocracia, a responsabilização, que aí coloca sobre nas costas dos professores, e a privatização. Os dois criam ambiência para a privatização da educação. Então, o embate hoje que nós temos feito do enfrentamento é um empresariado cada vez mais tomando posse da educação, dando as diretrizes para essa educação, e a gente, no campo popular, fazendo a resistência contra esse modelo de educação que tem cada vez mais precarizado a formação, a exemplo da reforma do ensino médio, né, que precarizou ainda mais a formação da classe trabalhadora. E eu faço questão de fazer o recorte da classe trabalhadora, porque a elite desse país não permite que seus filhos tenham uma formação precarizada. Então, isso se dá. E mesmo, olha, veja, a gente tem

0: a ampliação do tempo, né? Uma política em que amplia o tempo sem mudar a forma. Então, assim, a algebra, ele chama que é ampliação para menos. Você amplia o tempo, mas precariza o conhecimento. Então, você passa mais tempo na escola, mas isso não é sinônimo de que você vai ter uma formação de qualidade para a classe trabalhadora.
1: Muito importante essa questão, né? E outra coisa que é interessante também, e aí passo a palavra também para Joana acrescentar, comentar, é que, veja, o título Todos pela Educação, para alguém desavisado, se sente incluído. Todo mundo se sente incluído, porque todos significa todos, né? E só que isso já é aquela ideia de universalizar os interesses que são particulares de um determinado grupo, no caso aí da elite. Então, veja como a narrativa, o discurso, já é um engodo, já é uma ilusão, né? Eu acho esse Todos pela Educação bem próprio mesmo dessa narrativa, né, da elite que quer se esconder atrás dos seus próprios interesses, né, Joana? Sim, tem um comentário aqui, já os ouvintes, obrigada pela audiência, os ouvintes já estão comentando. Flávia Tereza diz, Rubineus, a nossa inspiração no MST. Obrigada pela audiência. Passa a palavra para a Joana.
2: Pois é, Paula, é muito interessante isso que tu chamas a atenção, porque dá essa sensação de igualdade, né? E aí, eu fico muito honrada de estar aqui com o Rubineus e acho importante falar. Sou professora da Universidade Rural do curso de Agroecologia. E Rubineusa, por exemplo, mesmo antes de ser doutora, né, agora com doutorado, foi nossa formadora dos docentes da universidade, para que nós pudéssemos pensar a educação dentro da universidade com essa perspectiva de pensar metodologias que considerassem o território. Porque isso que tu falas dessa coisa da igualdade que o Todos pela Educação passa é exatamente esse apagamento das diferenças que fazem com que a gente ache que não existe diferença entre as classes sociais, entre os territórios, entre os lugares. Várias diferenças são apagadas aí nesse processo. E aí, quando a gente vai pensar nesse processo educativo, não é no sentido de não ter uma proposta ampla que abarque isso, mas é de considerar, por exemplo, que existem diferenças entre os territórios, diferenças de acessibilidade, que são construídas a partir dessa relação de como a elite olha para o rural, por exemplo. Então, né, o MST, todo o trabalho de Rubineus vai ser fundamental, por exemplo, numa universidade rural como a nossa, que por muito tempo formou a elite sucroalcooleira de Pernambuco para manter as suas condições, né, de vida. E que forma, por exemplo, licenciados. Licenciados que a gente faz uma reflexão sobre: temos licenciados para que escolas? Precisamos ter para todas as escolas, do campo e da cidade, de todos os espaços. E aí, como é que a gente desinvibiliza?
1: Inviabiliza.
2: É tirar da invisibilidade também o rural. O rural como espaço de gente, como espaço de cultura, como espaço de um modo de vida extremamente bonito, potente, que a gente tem vários projetos hoje que começam a reconhecer isso. E a própria agroecologia, que a partir dos saberes que foram tentando sendo apagados, né, dos camponeses e das camponesas, vai percebendo que o que está em xeque hoje para a nossa existência é exatamente o que a gente foi apagando e considerando, né, que não deveria existir. E aí a educação do campo vai ter essa força, né, também de nos mostrar isso.
1: Ô Rubineusa, você também se debruçou sobre essa questão do acesso, né? O que é que você traz na sua pesquisa, né? Essa ideia de que antes o campo era relegado, né? Não precisava, essa ideia que você já começou a colocar aqui, quer dizer, o direito à educação que vai sendo conquistado e sendo institucionalizado, inclusive com o termo, né? Educação rural passa a ser educação no campo, né? Isso é muito importante.
0: Eu acho que é uma marca recorrente. O meu primeiro trabalho foi fazer essa retomada mesmo histórica a partir do livro das ideias pedagógicas do professor Dermeval

Saviani, que foi meu orientador. E como a gente... Meu olhar sobre esse livro que traz essa história foi exatamente ver como é que foi o comportamento, né, para a classe trabalhadora ao longo da história. E é isso que a gente vê. Tem algo que é recorrente, que é quando a escola ela é de excelência, ela exclui as camadas populares de dentro dela. Então, quando você abre para as camadas populares, você desqualifica essa formação, que é um pouco... E sobretudo, no final...

dor ao longo da história. E é isso que a gente vê. Tem algo que é recorrente, que é quando a escola ela é de excelência, ela exclui as camadas populares de dentro dela. Então, quando você abre para as camadas populares, você desqualifica essa formação, que é um pouco... E sobretudo, no final...

dor ao longo da história. E é isso que a gente vê. Tem algo que é recorrente, que é quando a escola ela é de excelência, ela exclui as camadas populares de dentro dela. Então, quando você abre para as camadas populares, você desqualifica essa formação, que é um pouco... E sobretudo,

0: algo pequeno para você. Então, a gente também muda esse sentido do conhecimento, sabe? Então, a gente... E a alternância nos possibilita isso, você manter o seu pé na sua realidade. Por quê? Quando você saía do interior para a capital, você ficava quase 4 anos mesmo, ou 5, e depois você perde a ligação com esse território. E o conhecimento que a gente estabelece nessa alternância é estar dialogando com as questões locais. Então, isso mudou completamente nesses últimos períodos. Agora, ainda está posto em questão ainda os tipos de curso. Né? Você, quando a gente foi para áreas que era dita que não era nossa... E foi verbalizado isso, que não era nossa, como direito em Goiás, disseram que daqui a pouco até gari vai querer ser doutor. Então, para ver como é o recorte de classe em relação aos cursos. O de agronomia em Sergipe disseram o que é que esses trabalhadores de pé rachado e mão calejada querem na nossa universidade. Veja, um curso de agronomia para camponeses nos colocava em questão. E...
1: Medicina veterinária.
0: Medicina veterinária também foi para a justiça, né? E agora de medicina. Então a gente ainda está na. O curso ainda está sobre júdice, né? Ainda, mas nos deu o direito de fazer o primeiro semestre. Agora abriu possibilidade também de continuar no segundo, mas ainda está tramitando na justiça. Então veja, ao invés de ser. Celebrado o fato de ter um programa que não vai interferir nas vagas regulares da universidade, portanto, você está colocando mais 80 médicos à disposição da sociedade, que são sujeitos desse lugar, porque quando a gente forma os médicos não querem ir para o interior, não querem ir lá onde está o povo, e aí nem nas periferias, nem no interior, e esses sujeitos saem desse lugar para se formar. Então, ao invés de ser celebrado, foi questionado o fato de ter uma turma especial. Então, para a gente ver como o conhecimento... Eu costumo dizer o seguinte, que não foi só a terra que foi concentrada no nosso país. O conhecimento também foi concentrado na mão de poucos. E quando a gente faz a luta para democratizar esse acesso, né, as questões são colocadas, né, de ir a ponto de ir para a justiça para impedir que esses sujeitos tenham o direito de fazer essa formação. Então, acho que a gente tem feito história, né? A gente tem alterado esse olhar sobre o campo, esse olhar sobre a formação dos sujeitos. Por quê? Porque a gente vai com organização, a gente vai com luta e a gente vai também amparado na lei. Uhum. É tanto que eles querem mudar a lei exatamente porque nós estamos amparados na lei. Então, o problema nunca foi o direito. A questão é quem é que tem acesso a esse conhecimento e qual conhecimento é possível ter acesso.
1: Hoje nós estamos conversando como avançar na educação no campo com a coordenadora do setor de educação do MST e doutora em educação pela Unicamp, Rubineuza Souza, e com a professora do curso de agroecologia, campesinato e educação popular da Universidade Federal Rural de Pernambuco, Joana Lessa. Para você que chegou agora, estamos fazendo essa transmissão ao vivo pelo canal do YouTube da Rádio Universitária Paulo Freire, onde você pode fazer perguntas e comentários. Pois é, Joana, a gente está nessa... É incrível, inclusive, para quem acompanhou os argumentos, né, da elite contra esse curso de medicina, a naturalização de uma questão... Assim, a naturalização do preconceito, inclusive, né? Como ainda o campo é ainda aquele relegado, aquele território distante, como se não tivesse nem... Eles não se apercebem nem que a comida na mesa vem de lá. O básico.
0: Vem da geladeira.
1: O básico para a sobrevivência, Joana.
2: Exatamente. Essa questão do Pronera da medicina aqui da UFPE foi muito emblemático, né? Eu acho que a gente está num momento da sociedade em que... tem um filósofo que eu gosto muito chamado Žižek, que ele diz que Jesus, quando estava lá na cruz, dizia a ele: "Oh, Pai, eles não sabem o que fazem." E aí ele vira e diz: porém a gente acumulou conhecimento e eles sabem o que fazem e continuam fazendo." Então, estamos num momento

0: muito, né, de cinismo, assim, porque é esse modo que tu trouxes do todos para a educação, mas a educação não é para todos, né? É, e se mantém, então, quais são os elementos que essa educação tão concentrada incorporou na gente que a gente não consegue ver e ultrapassar esse olhar corporativista, fragmentado, que jamais faz a gente acessar esse todos, né? A gente não consegue. Então, se cria o jargão, mas na hora, né, do meu pirão, né, eu quero meu pirão primeiro, né? Então, por ser um curso concorrido, por ser um curso que é extremamente disputado e que tem um status, né? Medicina, Engenharia e Direito são os cursos que instalam as nossas universidades no Brasil e vão criar essa dinâmica, né, do status na nossa sociedade, vão ser os cursos reconhecidos, né? Quem aqui não, muitas vezes não foi colocado, ah, não, mas por que você não faz direito ou engenharia ou medicina para se colocar como alguém na vida, né? Qualquer outro curso seria ruim. Então, mexe, né? Mexe exatamente com essa estrutura que está incorporada de que o próprio curso de medicina representa uma perda de poder se estiver na mão dos trabalhadores, se estiver... E aí ninguém enxerga. Eu lembro do Mais Médicos, né? Quando os médicos cubanos vieram, né? Que o argumento era, mas os médicos brasileiros não querem ir, em sua maioria, não são todos, né? Não é uma generalização, mas a regra reforça a exceção, mas não querem ir para os interiores, e os médicos cubanos vão, e tivemos vários relatos disso. Então, o que é o Pronera? É fazer chegar a medicina com qualidade e com especificidade, porque aí tinha uma questão também que Cuba trazia uma prática pedagógica voltada para o trabalho, né, com a medicina nessa perspectiva da família, da comunidade, que muitas vezes não é o que os cursos de medicina enfatizam, né? E aí você tem duas abordagens, inclusive a abordagem formativa para que você possa trabalhar com as comunidades nos territórios. E aí, por que a gente não quer formar profissionais para isso? Eles não vão disputar, eles não vão querer, apesar que se eles quiserem formar seus consultórios também privados, faz parte do processo. Mas o objetivo da política é garantir que esses territórios que não têm acesso até hoje consigam ter acesso com qualidade, formando a partir da perspectiva da alternância, a partir da perspectiva dos sujeitos da reforma agrária, né? Então, tem um recorte, tem critério, tem uma série de coisas que as pessoas vão esquecer quando a gente entra nesse debate, né?
1: E é interessante colocar isso porque, assim, nós... É o primeiro curso no Brasil de medicina, mas nós temos formado muitos médicos, mais de 300 médicos de todo o Brasil, em Cuba e na Venezuela. A solidariedade cubana, que estenda aqui nossa solidariedade nesse momento que eles estão vivendo, eles foram solidários com o mundo, agora o mundo tem que acolher Cuba diante do bloqueio que eles vivem há anos e intensificado nesse último período, e a Venezuela, solidária com o mundo, né? Agora mesmo, nós retornou vários médicos formados que estão fazendo revalida, alguns já passaram na primeira fase que se inscreveu do revalida, estão se preparando para a segunda, mas a gente formou mais de 300 médicos no Brasil todo dessa solidariedade cubana e venezuelana. E é diferente a forma com que os nossos médicos atendem a população. Então, é o olhar humano, é o olhar do cuidado. Então, isso altera a forma que é feito no Brasil em função só de vender medicamento, né? Então, você tem um outro olhar sobre a questão da saúde. E trazendo um pouco também esse debate aí que temos colocado, que é exatamente esse tensionamento. Por que é que incomoda? Por que os cursos que o Pronera tem promovido? Porque ele está vinculado diretamente aos movimentos sociais. É um programa que nasce de baixo para cima. Esse programa nasceu do sangue de Eldorado dos Carajás. Né? 97, quando houve o 96, quando houve o massacre de Eldorado dos Carajás.

0: atrás. Em 97, a gente fez o primeiro Enera, que é considerada a pedra fundamental do debate da educação do campo.
1: Enera, então, só para situar o ouvinte, Encontro Nacional dos Educadores
0: e Educadoras da Reforma Agrária. Então, o Enera, primeiro Encontro Nacional dos Educadores e Educadoras da Reforma Agrária, ele tem um marco de todo esse debate que hoje a gente fala que é a pedra fundamental da educação do campo. Foi a partir dali, o ano seguinte, a gente faz a primeira conferência de educação do campo, que foi gestado durante o Enera. E já ali também a gente já tem o Pronera, que é resultado dessa articulação que aconteceu durante o Enera, quando foi diversas universidades participaram. Durante o Enera a gente fez o encontro e dali surge então a proposta desse programa, que foi levado para o Ministério do Desenvolvimento Agrário e foi acolhido. E foi acolhido porque o governo daquela época precisava dar resposta à sociedade sobre o massacre de Eldorado dos Carajás, e que em 95 já tinha tido de Corumbiara.
1: Lembrando que era o governo Fernando Henrique Cardoso.
0: Era o governo de Fernando Henrique Cardoso. Ele, as viagens internacionais que ele fazia era sempre recebido com protesto, pedindo resposta. E esse programa foi acolhido porque era uma ação simpática do governo para dar resposta aos problemas sociais que estávamos vivendo. Então, ele tem essa simbologia e ele nasce de baixo para cima. Ele passa a ser pensado desde a perspectiva da formação. Por quê? Porque ele nasce no bojo de estar se pensando a forma e o conteúdo da educação do campo. Então, ele passa a ser o laboratório de formulação dessa política. Então, ele vai ter um peso fundamental. É uma política que nasce dessa conjunção entre movimento, Estado e universidade. Então, isso dá uma outra dimensão para a política. E os sujeitos que é formado a partir do Pronera, que traz a concepção da educação do campo, que está vinculado aos movimentos sociais, é um outro olhar sobre a formação do sujeito, é um outro olhar sobre a produção, sobre a agronomia, porque a gente não quer esses pacotes, a gente quer um modelo de desenvolvimento que passa a ver o ser humano e a natureza como parte unificada desse processo. Mas aqui eu deixo para a professora de agroecologia, que domina melhor o conceito, né? Que é uma nova matriz tecnológica pautada na agroecologia, que não é só uma técnica de produzir, mas é uma técnica de poder ver o território, ver a propriedade da terra superando o latifúndio, a diversificação da produção. Então, entra diversos elementos que, do ponto de vista histórico de uma sociedade que se fundou no tripé latifúndio, monocultura e trabalho escravizado, ela rompe com essa trilogia, né, de fundação do nosso país. Ela passa a democratizar a terra, ela passa a diversificar a produção e ela passa a ver um campo como com sujeito e não o campo que quer menos gente, porque a tecnologia vai tomando esse espaço. Com envenenamento, com destruição, com desmatamento, com monocultivo. Então, tudo isso, você está disputando modelo de desenvolvimento. Você está disputando modelo de produção. Então, isso mexe com a hegemonia, que é da monocultura, do latifúndio e do trabalho que ainda temos sobre a precarização do trabalho dos trabalhadores rurais. Então, quando o Todos pela Educação, e aí tu estava falando, né, o Lamosa, a tese do Lamosa, ele traz exatamente como o agro, que estava tendo sua imagem vinculada ao envenenamento, ao desmatamento, como é que ele altera isso em 10 anos, esse olhar. E a vinculação é direta com os municípios. Eles pagam absolutamente tudo.
1: Vem aquele pacote tecnológico para...
0: Eles fazem concurso nas escolas para ressaltar o agro, ele leva os estudantes para dentro das fábricas, eles pagam absolutamente tudo, eles dão material didático, eles dão bolsa para professor, eles dão bolsa para estudante. Então, eles têm um modus operandi que é para reconstituir a cara do agro como amigo da natureza, amigo da... Então, assim... E tem o Agrinho, né, que é o programa deles, que é para poder... Caminho da Escola. Eles têm vários programas que têm feito a política para poder vir em parceria com os municípios para poder

0: difundir o seu projeto de concentração e de destruição e passar a imagem que é passada pelo Todos pela Educação. Porque quando você traz o Todos pela Educação, você esconde o recorte de classe. Então, quem é que é contra? Né? Quando é Todos pela Educação, se eu sou contra o Todos pela Educação, então esconde com isso o recorte de classe. Né? Como é que, e como eles têm incidido na política pública. Então, discutir educação, Paulo Freire já nos tinha colocado isso, né? E o pensamento do Paulo Freire, ele revoluciona o pensamento educacional brasileiro, né? De que ele tira, assim, ó, não é só uma questão de instrumentalizar as pessoas. Quando eu estou aqui trabalhando a educação, eu também estou passando uma ideologia, eu também estou mostrando um modelo de sociedade. Então, ele faz a gente ter esse olhar. Por isso que ele fala que é a combinação da educação e da instrução. Porque a formação humana, ela é a combinação da educação e da instrução. A educação é dona de um raio mais amplo, né? Por que que ele fala que é a leitura de mundo e leitura da palavra? Porque quando eu faço somente a leitura da palavra, eu não faço uma leitura mais ampla do mundo, né? Então, ele coloca que a educação é isso, você tem que ter a leitura mais ampla da sociedade, você tem que trazer as contradições para ser problematizada. Mas ele não nega a leitura da palavra, só que ela tem que entender. Ele fala, quando eu decodifico a palavra, eu tenho que decodificar a sociedade. Quando eu decodifico a palavra tijolo, eu tenho que saber quem é que faz o tijolo, quem é que constrói a casa, quem constrói a casa tem onde morar. Então, isso faz com que você faça a leitura, que você coloque que uma sociedade que nem a nossa, extremamente desigual, o conhecimento tem que te dar essa condição de desnaturalizar as injustiças. E com isso você ganha força para poder lutar contra elas.
1: Muito bom, inclusive essa questão do difusionismo, né, que imperou lá atrás, agora parece que ele vem, como o Rubineuza está colocando, de uma forma mais sofisticada, porque tem toda um envolvimento, inclusive já disputando o público até mais jovem, né, os jovens. Então, queria que você falasse sobre isso também, Joana.
2: Na verdade, ele nunca. Acho que esse é o nosso desafio, de perceber como a luta que a gente faz ainda é pelo básico, né? Os processos sociais, a gente conseguiu agilizar um pouquinho, mas eles são lentos, né? A gente não pode dizer que a gente não teve grandes mudanças, mas me parece que o que a gente está vindo são. A gente tem sintomas de que essas mudanças ainda estão a passos lentos, né? Então, as pessoas não conhecerem um programa como Pronera, que existe desde 1998, né? E aí a perspectiva difusionista, ela continuou, né? Ela continuou naquele processo. A gente criou outras possibilidades, inclusive a partir da perspectiva do Paulo Freire. Aí, quando a gente pensa no rural, a questão da extensão rural, por exemplo, vai ser muito fortalecida, pela reflexão do Paulo Freire no Extensão Comunicação, trazendo o agrônomo, por exemplo, como educador e vendo o papel pedagógico, né, que todos os profissionais têm. Né? Então, quando Paulo Freire está trazendo o agrônomo, a gente poderia levar para todos os profissionais, para pensar que eles têm uma atitude pedagógica diante do processo que eles estão estabelecendo de assessoria técnica, porque são relações entre pessoas, né? Eu acho lindo quando Paulo Freire vai nos colocar diante disso. Quem está ali, né, vivendo o processo educativo são pessoas que têm experiência de mundo. Então, como é que você vai educar, né, para, aprender a ler pessoas de 60, 70 anos, como era no caso da alfabetização de adultos, com, Eva viu a uva, né? Com cartilhas infantis, que era o que estava se colocando, desconsiderando que aquelas pessoas tinham vida, né? Conhecimento, tinham história. Então, aquelas pessoas não poderiam ser tratadas como crianças e muito menos desconsiderados os seus saberes. O que era preciso era aprender um novo saber, que era o saber, né, da letra, do saber escrever, que é um saber, né? A questão é que a gente também foi colocando a cultura letrada como a cultura principal, né? A cultura que termina nos organizando. Mas

0: ela é um. E aí, por que eu fico, sabe, me perguntando muito, né, Paula, por que que eu não aprendo agricultura na escola? Por que que, quando eu penso, né, penso currículo escolar, de qualquer currículo, a agricultura foi pensada, né? Não foi pensada como uma prática escolar. Por que não? Eu produzi meu alimento, eu produzi... Nem no campo, nem na cidade, né? Muitas vezes isso não é colocado. Por quê? Porque, na verdade, a agricultura foi sendo colocada como um saber menor. O saber do campesinato, o saber... Porque aí a cultura letrada é mais importante, né? Então, é muito importante a gente ver esse equilíbrio também dos saberes, que plantar feijão de corda, né, e ser médico são saberes, né? E que a gente pode ir... a gente não precisa estabelecer hierarquias entre eles. E aí o processo também é educativo. Nesse sentido, quando a gente pensa em educação do campo, e aí, né, minha relação... com o MST vem desde o movimento estudantil, aprendendo muito sobre esses processos, é como eu envolvo o outro e as diversas camadas relativas ao conhecimento. Quando eu penso a mística, por exemplo, né? A mística é um elemento que o movimento traz para a educação que é fantástico, que é perceber como a educação não vem só do pensamento racional, vem dos sentidos, vem dos saberes, vem das escolas, vem dos afetos, né? E aí nos conecta com uma coisa que a agroecologia vai trazer muito, que é a questão da complexidade, né? Não dá mais para a gente pensar de forma monocultural, né? Pensando até a Vandana Shiva, porque a monocultura da produção vai trazer a monocultura da mente. Uhum. Então, a realidade é complexa e as nossas soluções, uhum, precisam ser complexas.
1: Pois é. A questão também, a gente já está indo para o final, mas ainda tem 5 minutinhos. Uma palavrinha também sobre esse discurso da meritocracia na educação, né? Como isso parece que, às vezes eu fico assim, nossa, como isso está difundido. E assim, o problema é você. Você é que tem que ir fazer o seu currículo. Você é que cuide, sem pensar, ou ao contrário, ou também muito disso de políticas públicas, que tivemos algumas, né, políticas afirmativas na universidade e tudo mais, por mais precárias que ainda sejam, assim, por mais escassas que ainda sejam, ou insuficientes. E também, ao contrário, a gente vê, assim, pessoas que não reconhecem isso como políticas públicas e que precisa afirmar que esse é uma oportunidade também fruto de uma política pública. Então, como essa meritocracia impera, né?
2: Porque, exatamente, a meritocracia, assim como o empreendedorismo, é o aprofundamento do neoliberalismo, é o individualismo. Então, é você por você. É você patrão de si mesmo, sabe? É você... A responsabilidade do sucesso ou do fracasso é seu. Então, é o individualismo. Então, é necessário construir uma nova racionalidade, né? O capital hoje precisa dessa nova racionalidade. Então, a educação tem que dar base para essa nova racionalidade. Por isso, eu precisava desconstruir a educação, todos os pilares que tinham sido construídos dessa relação educador-educando, das conquistas, ela precisa ser desmontada para construir uma nova racionalidade. O gerencialismo, a meritocracia, o empreendedorismo é o aprofundamento do neoliberalismo. E o enfrentamento hoje na educação tem que se passar por aí. A disputa na formação dos sujeitos, ela tem que ser dada para a gente não deixar que a classe trabalhadora seja levada para esse negacionismo, para essa apologia à ignorância. O que tem hoje dizendo que a universidade... nós ouvimos isso do ministro da Educação, a universidade não é para todos, não precisa saber ler e escrever, porque hoje tem uma apologia à ignorância tamanha que as pessoas não se matriculam mais nas turmas da EJA, né, para a gente superar o analfabetismo. Então, a sociedade precisa saber, a gente precisa disputar isso para que a gente retome o gosto pelo estudo, saber que sim, como disse Bertoldo Brecht, agarre o livro, é uma arma. O conhecimento nos ajuda a gente compreender a realidade e fazer as transformações necessárias, assim como nos ensinou Paulo Freire.
1: Ótimo, muito bom. Joana.
0: Só acrescentar, né, nisso que Rubineuza trouxe, algo que tem nos chamado.

0: muita atenção, que é a IA, né? A IA sendo muito utilizada como mecanismo de substituto. E aí, professor Marcos Figueiredo, que é nosso colega, falava ontem que a IA, ela não forma, ela informa, porque todo conhecimento vem de nós. Só que se a gente começa a aprender a se relacionar com a IA e não se relacionar conosco, vivendo processos presenciais de educação, a gente também está se colocando em risco. Então, como é que a gente vê esses avanços tecnológicos e esse lidar com a tecnologia? Porque trata-se de tempo, né? E tempo a gente não multiplica. Tempo é concreto, é real. E se eu vou gastar o meu tempo para lidar com toda essa tecnologia, onde vai ter o meu tempo para lidar com os afetos, com as pessoas, com os livros, né? Com tudo o que tem em relação a isso. Então, só uma provocação que a gente possa ir pensando também.
1: E por isso que a gente tem que cada vez mais ter uma educação que nos dê essa autonomia, até para poder lidar com a inteligência artificial.
0: Exatamente.
2: Sim, senão vai ficar sendo, ficando a reboque da inteligência artificial. E tem muitos erros também. E você vai deixando de pensar, porque está tudo pronto ali. Né? É muito importante essa reflexão. A gente está no ano eleitoral, né? O que é que a gente, para encerrar, pode dizer para o ouvinte? Dizer assim, ó, sobre isso, fique atento aos programas, aos candidatos. A gente precisa agendar esse debate na campanha eleitoral. Né? A gente não pode ficar de costas achando que isso não tem nada a ver, principalmente com a população urbana. Né? Fica parecendo, às vezes, que isso é um problema só de quem está lá no campo. Então, já passando a palavra para a Rubineuza Souza, que é coordenadora do setor de educação do MST, doutora em educação pela Unicamp, já agradecendo a presença. Uma palavrinha final, Rubineuza.
1: Também gostaria de agradecer, mas eu gostaria de dizer que as pessoas ficassem atento àqueles discursos que querem nos transformar em objeto. Cuidado quando dizem que mulher não tem direito a voto. Cuidado que é o que estão dizendo, que tem que, a mulher não precisa votar. A gente conquistou isso lá atrás. É um direito nosso e isso nos coloca de igual para igual nessa questão. Então, a misoginia, a gente precisa ficar direito, quem é que quer nos transformar em objeto. Cuidado também, fique de olho em quem está negando o direito à educação. A educação nos dá esse fortalecimento de poder fazer leituras dentro da sociedade e de projeto de sociedade. Vamos discutir projetos? Não vamos cair na baixaria, porque a sociedade hoje precisa que a gente discute futuro. Então, vamos ver quem é que está discutindo futuro, porque isso depende de nós, depende dos nossos filhos e depende da sociedade como um todo.
2: Muito obrigada, Rubineuza. E passo a palavra para a professora do curso de Agroecologia, Campesinato e Educação Popular da Universidade Federal do Rural de Pernambuco, Joana Lessa, também para fazer seu recado final.
0: Chamaria a atenção de duas coisas. Primeiro, que a gente se engaje, né? E mobilize mais pessoas para se engajar, porque eu acho que a gente fica perdido achando, né, que os discursos às vezes mostram determinados grupos enfraquecidos e a gente precisa fortalecer essa militância. E a outra, a gente tem um programa pela nossa Associação Brasileira da Agroecologia, que é a Agroecologia nas Eleições. Então, queria reforçar e aí dizer que a gente possa acessar esse programa. Lá tem propostas para que a gente leve essas propostas, leia, né, e leve para os nossos candidatos e busque fazer esse diálogo com os candidatos sobre o tema.
1: Acho que tem um ponto fundamental. A gente está ameaçada a democracia. Fiquem de olho. Não vamos deixar que nos tire esse direito.
2: Muito importante. Recado final. Perfeito. Muito obrigada pela presença, Joana Lessa, Rubineuza Souza. Agradeço também a você que nos acompanhou pelas rádios Paulo Freire e Universitária 99.9 FM ou nas plataformas digitais. Ficamos com o ensinamento do mestre Paulo Freire. Abre aspas, quando a educação não é libertadora, o sonho do oprimido é ser opressor. A edição de hoje foi O Fora da Curva fica por aqui. A edição de 10 de julho de 2026 fica disponível nas plataformas digitais. A produção dessa edição foi minha, Paula Reis. Operação de áudio, Maria Clara Fernandes. E streaming, Aniele Caetano. Sob a supervisão técnica da coordenadora operacional da Rádio Paulo Freire, Catarina Apolônio. Operação de áudio na Universitária FM, Natália Demerri.

0: 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A música tema foi composta pela banda Diablo Motor. 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
1: 6:57.
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0: 19 horas.
1: Está no ar a Voz do Brasil. As notícias do governo federal que movimentaram o país no dia de hoje.
2: Olá, boa noite.
0: Boa noite para você que nos acompanha em todo o país.
2: Segunda-feira, 13 de julho de 2026.
0: Vamos ao destaque do dia na Voz do Brasil.
2: Aumento da mistura obrigatória de biodiesel começa a ser avaliado pelo Instituto Mauá de Tecnologia.
0: E é apresentada a primeira turbina a gás movida a etanol para a geração de energia elétrica. Luana Karen.
3: A unidade é capaz de gerar 1 megawatt de potência. Energia suficiente para abastecer aproximadamente 3.600 residências.
2: Novas regras para a publicidade de bets.
0: Empresas deverão incluir avisos de advertência sobre riscos em jogos de apostas. Graziele Bezerra.
4: A exemplo do que já acontece em propagandas de cigarros, bebidas alcoólicas ou remédios, as campanhas estão obrigadas a alertar sobre os riscos associados a esta prática.
2: Brasil celebra 26 anos do ECA, um marco histórico na transformação e proteção da infância.
0: Sobre o assunto, nós conversamos com Fábio Meirelles, do Ministério dos Direitos Humanos e da Cidadania.
5: Ele fortalece não só o papel da família, da sociedade, do Estado, mas dessa visão de promoção dos direitos de crianças e adolescentes.
2: Hoje na apresentação, eu, Mariana Jungmann e Luciano Seixas.
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1: A publicidade das casas de apostas online, as chamadas bets, deverá ocorrer. Nessa publicidade deverão ocorrer advertências sobre os riscos para os apostadores.
2: As empresas também não poderão usar especialistas e influenciadores em suas publicidades de forma a convencer uma pessoa a apostar.
1: As novas regras começam a vigorar a partir do dia 17 de julho.
3: Pessoas famosas em ambientes festivos fazendo promessas de dinheiro fácil. Técnicas largamente usadas por empresas de apostas para atrair novos jogadores, mas que agora estão proibidas. As chamadas bets, que atuam no ramo de apostas online, estão obrigadas a alertar sobre os riscos associados a esta prática. A exemplo do que já acontece em propagandas de cigarros, bebidas alcoólicas ou remédios, as campanhas deverão exibir advertências, como explica o ministro da Fazenda, Dario Durigan.
4: Primeiro, apostar faz você perder dinheiro. A segunda, apostar pode causar dependência. E a terceira, aposta não é investimento, sempre seguido da chamada que é Ministério da Fazenda adverte, para que as pessoas tenham essa informação vinda de uma fonte oficial, depois de apurados os efeitos dos jogos nas famílias brasileiras.
3: As campanhas também não poderão utilizar influenciadores digitais ou comentaristas esportivos para induzir o público a apostar ou apresentar apostas como forma de investimento ou ganho fácil de dinheiro. O ministro da Fazenda também alertou para a tolerância zero com empresas ilegais.
4: Bet ilegal em nenhuma medida está autorizada e nem os publicitários, os veículos de comunicação estão autorizados a fazer, ao contrário, estão proibidos de veicular qualquer publicidade envolvendo empresa não autorizada a operar no mercado.
3: A advogada Juliana Prates perdeu o irmão há 6 meses para o vício em jogos online. Para ela, qualquer tipo de propaganda de plataformas de apostas deveria ser proibida.
5: Para que a gente consiga, pelo menos, fazer com que as pessoas tenham consciência sobre o que é a atividade das apostas, que ela não é se divirtar, mas sabendo os riscos que são decorrentes de quem pode começar a essa atividade. Né?
3: O prazo para as empresas se adequarem às novas regras é 17 de julho. Quem descumprir pode ser multado em até 20% do faturamento da operadora, ter as atividades suspensas por até 180 dias e ter a autorização de funcionamento cassada em casos de reincidência grave. Reportagem Graziele Bezerra.
2: Veículos que poluem menos. Para colocar essa ideia em prática, começaram hoje os testes para adicionar mais biocombustível ao diesel, sem que isso traga prejuízo ao motor.
1: Uma comitiva do governo federal acompanhou o início dessa nova fase.
6: O biodiesel é um combustível renovável que, desde 2004, vem sendo misturado ao diesel no país. E para cumprir a lei que prevê a diminuição da dependência do petróleo, o Ministério de Minas e Energia está coordenando estudos em parceria com instituições de pesquisa. Um deles é o aumento do biocombustível ao diesel, que hoje está em 15%. E nesta segunda-feira começou o Programa Nacional de Testes do Biodiesel no Instituto Mauá de Tecnologia, em São Caetano do Sul, no estado de São Paulo. De acordo com o ministro de Minas e Energia, Alexandre Silveira, essa é uma fase essencial para a mudança obrigatória nas porcentagens dos combustíveis prevista na lei.
7: Nós não podemos avançar sem que esses testes sejam feitos.
6: A lei do combustível do futuro prevê o aumento de biodiesel e etanol, produzidos a partir de matéria-prima renovável, como cana-de-açúcar, milho, soja, mamona, entre outros. O etanol e o biodiesel colaboram para a diversificação da matriz energética e redução das emissões de gases do efeito estufa. Para isso, uma rede nacional de pesquisa mobiliza 30 milhões de reais em 3 anos, unindo ministérios, a agência reguladora e 18 laboratórios. O presidente da Associação Brasileira de Engenharia Automotiva, Marcos Vinícius Aguiar, destacou a capacidade brasileira de produzir combustíveis limpos.
0: Aqui nós estamos participando junto com o governo, junto com o setor privado, montador.

0: distribuidoras, fornecedores, produtores de biocombustíveis para fazer uma série de testes para que as misturas sejam validadas. O Brasil está indo para a hibridização, veículos híbridos, sejam a combustão interna de passageiros a etanol, sejam pesados de biodiesel.
1: O Centro de Pesquisas do Instituto Mauá de Tecnologia comprovou a viabilidade técnica do E30, que usa 30% de etanol anidro na gasolina atualmente comercializada no Brasil. Agora, o objetivo é testar a adição de até 25% de biodiesel no diesel. A lei ainda prevê o uso de combustível sustentável também na aviação. Reportagem Luciana Colares de Holanda.
2: O Brasil agora é o sexto país do mundo a desenvolver a tecnologia para a fabricação de turbinas.
3: E a turbina brasileira é capaz de gerar energia elétrica funcionando principalmente com o etanol, um combustível limpo e sustentável.
2: Além de fornecer energia, a turbina poderá ser usada também em sistemas de defesa.
4: O Instituto de Aeronáutica e Espaço apresentou a integrantes do governo federal a primeira unidade de geração de energia elétrica movida a etanol com turbina a gás, totalmente desenvolvida no país. A unidade é capaz de gerar 1 megawatt de potência, energia suficiente para abastecer aproximadamente 3.600 residências. Como destacou o ministro de Minas e Energia, Alexandre Silveira, a turbina pode ajudar a levar energia elétrica de fontes renováveis a regiões remotas do país.
5: Nós temos 196 unidades isoladas na Amazônia. E isso, na composição da conta de energia, custa 12 bilhões e 600 milhões de reais de óleo diesel por ano.
4: De acordo com o tenente brigadeiro do ar, Marcelo Damasceno, comandante da aeronáutica, a turbina desenvolvida para o projeto pode ser utilizada também em projetos de segurança nacional.
6: Ela foi concebida para proporcionar rápido transporte, instalação e operação em localidades remotas, em cenários de calamidade ou sempre que se fizer necessária uma fonte confiável de energia. É igualmente capaz de impulsionar o desenvolvimento de sistemas propulsivos para aviões, drones e outras plataformas aeroespaciais militares e civis de interesse estratégico para o Estado brasileiro.
4: Foram investidos no projeto cerca de 134 milhões de reais do Fundo Nacional de Desenvolvimento Científico e Tecnológico. O projeto foi desenvolvido em parceria com a iniciativa privada. Reportagem Luana Karen.
3: Hoje, o Estatuto da Criança e do Adolescente completa 36 anos.
2: A lei provocou uma transformação na forma que a sociedade brasileira enxerga os direitos da infância.
3: E nós conversamos sobre essas mudanças e os avanços proporcionados pela legislação com o diretor de Proteção da Criança e do Adolescente do Ministério dos Direitos Humanos e da Cidadania, Fábio Meirelles. Acompanhe. Diretor Fábio Meirelles, muito bem-vindo aqui à Voz do Brasil. A gente quer começar falando da importância, né, do Estatuto da Criança e do Adolescente. A criação dessa legislação, ela promoveu uma mudança de paradigma na forma como a sociedade encara os direitos da infância, né? O que, que o senhor apontaria como essas principais mudanças do ECA em relação ao que existia anteriormente como legislação?
7: Prazer falar com os ouvintes da Voz do Brasil. O ECA foi promulgado em 1990, né? É um estatuto que marca uma virada histórica. É a consolidação de uma doutrina, que é a doutrina da proteção integral. Então, ele reconhece que as crianças e adolescentes, para além de objetos de políticas públicas assistencialistas, elas passam a ser sujeitos de direitos. E a gente, com o ECA, avança no tema da prioridade absoluta, da dignidade, da voz, da participação de crianças e adolescentes. Então, o ECA é um marco, né, para o mundo. Ele é conhecido nacional e internacionalmente. E ele marca também uma adesão do Brasil a compromissos que o Brasil tem com a ONU. Então, a gente, em 1989, teve a Convenção sobre os Direitos da Criança, e em 1990, o ECA marca, né, esse, ele é um marco jurídico, político, ético, voltado ao cuidado, à proteção e ao desenvolvimento integral de todas as infâncias e adolescências do Brasil. Então, acho que o ECA merece ser celebrado.
2: O ECA surgiu também no contexto da nova Constituição, que tinha sido promulgada apenas 2 anos antes, né? Ele traz esse espírito de afirmação de direitos sociais e deveres coletivos que marcou os debates também sobre a Constituição?
7: Com certeza. O artigo 227 da Constituição fala na prioridade absoluta de crianças e adolescentes, né? E o ECA vem para reafirmar.

0: reformar esse artigo da Constituição e para avançar, né? A gente hoje olha para o ECA, olha para a universalização da escola pública, olha para a redução da mortalidade infantil, olha para a criação dos conselhos e o papel dos conselhos tutelares, das varas da infância, das varas da juventude, o fortalecimento das políticas públicas de acolhimento, convivência familiar, convivência comunitária, para a consolidação das medidas socioeducativas. Esses são só alguns exemplos de conquistas concretas que a gente vê a partir da Constituição Federal e a partir do Estatuto da Criança e do Adolescente. Então, mais do que uma lei, né, o ECA representa essa mudança de paradigma e ele fortalece não só o papel da família, da sociedade, do Estado, mas dessa visão de promoção dos direitos de crianças e adolescentes.
1: Uma construção mesmo, né, de todos esses
0: Exatamente.
1: direitos. Agora, uma das principais inovações do ECA foi a criação dos conselhos tutelares, que a gente talvez possa dizer que são os grandes guardiões dos direitos da infância, né? Como é que foi a consolidação deles ao longo desse tempo? Hoje, os conselhos são uma referência para quem busca proteção aos direitos das crianças?
0: Com certeza. O ECA, né, criou os conselhos tutelares, é uma das principais inovações do Estatuto, é apresentar, né, as funções, atribuições dos conselhos tutelares. O nosso CONAN, o Conselho Nacional dos Direitos da Criança e do Adolescente, recomenda que haja um conselho tutelar para cada 100 mil habitantes. E o importante é a gente falar sobre as competências dos conselhos tutelares. Ele é um órgão que ele é gerido, né, vinculado às prefeituras, composto por 5 membros, escolhidos pela comunidade local, em eleições diretas, eles seguem diretrizes estabelecidas, eles são órgãos que eles evoluem de uma ideia de assistência a menores para um paradigma da proteção integral. A função do Conselho Tutelar não é prestar serviço de forma a atender direito, e sim zelar para que os direitos de crianças e adolescentes sejam cumpridos efetivamente. Eles são órgãos autônomos, né? Eles não aplicam penas e eles são essa ferramenta de requisitar serviços públicos como vaga em creche, tratamento psicológico, encaminhar os casos para o Ministério Público. Então, o Estatuto traz esse papel e atribuições dos conselhos tutelares, que são profissionais fundamentais do sistema de garantia de direitos e que eles fortalecem essa visão de princípio e de proteção integral de crianças e adolescentes no território.
2: Bom, diretor, 36 anos depois, o que que o senhor apontaria como principais avanços proporcionados pelo ECA?
0: Veja, os principais avanços, a gente olha, né, para o país. O Brasil é um país diverso, plural. A gente olha para os territórios, a gente ainda consegue enxergar desigualdades sociais, econômicas, culturais. Mas o ECA é esse instrumento, né, ele apresenta um avanço inegável. A legislação anterior, que era o Código de Menores, ele possuía uma visão punitivista, assistencialista, eventualmente até discriminatória. As crianças e adolescentes eram alvos de ações punitivistas, ações assistencialistas. Então, o ECA traz essa nova visão, né? O ECA representa essa mudança de paradigma. Ele fortalece o papel da família, da sociedade, no Estado. Então, se a gente olhar, como eu disse, para hoje a universalização da escola pública, a redução da mortalidade infantil, os conselhos tutelares, as varas, fortalecimento de políticas públicas, as políticas de assistência social, a Política Nacional de Saúde para Criança e Adolescente. Então, isso tudo é uma consolidação para além de uma visão de direitos de desenvolvimento integral de crianças e adolescentes, a gente hoje vê que esses direitos estão garantidos com prioridade absoluta, dignidade. Então a gente celebra o ECA como esse instrumento que é uma referência e que hoje ele é, né, ele é política pública intersetorial do governo federal, de estados e municípios. Então a gente hoje vê o estatuto como uma referência para o mundo.
1: Agora, quais são então os desafios para garantir plenamente todos os direitos que estão previstos no Estatuto?
0: Olha, a gente hoje tem um país, o Brasil é um país muito diverso, né? Muito plural. Ele tem muitos territórios. Então a gente tem crianças urbanas e rurais, a gente tem crianças e adolescentes indígenas, crianças e adolescentes quilombolas, ribeirinhas, com deficiência, migrantes e refugiadas, crianças em situação de vulnerabilidade. Então eu diria que o principal desafio é olhar para proteção integral e prioridade absoluta, mas com esse recorte das diversidades, né, de crianças e adolescentes. E eu acho que também o principal desafio não é criar novas leis, mas garantir que os direitos

0: previstos no Estatuto da Criança e do Adolescente cheguem à vida real de crianças e adolescentes. Então, esse é o nosso papel, enquanto Ministério dos Direitos Humanos e da Cidadania, de articular para que o Estatuto da Criança não seja só uma legislação avançada, reconhecida no Brasil e no mundo, mas que ele vire realidade nos territórios e para as diversidades de crianças e adolescentes do nosso país.
1: Muito bem, nós conversamos com Fábio Meirelles, diretor de proteção da criança e do adolescente do Ministério dos Direitos Humanos e da Cidadania. Amanhã você acompanha aqui na Voz do Brasil a segunda parte dessa entrevista sobre o ECA Digital. Muito obrigado, diretor. Até amanhã.
0: Obrigada a você, estou à disposição.
2: Pois é, o Estatuto da Criança e do Adolescente estabelece que a vacinação infantil é obrigatória em todo o território nacional.
1: E para manter o calendário de vacinas em dia, basta o comparecimento a uma unidade básica de
2: O
1: saúde.
2: Sistema Único de Saúde oferece de graça 17 vacinas que previnem dezenas de doenças.
3: Carolina tem 7 anos e hoje está cheia de saúde. A mãe dela, a empresária Thaís Moraes, conta que a menina nasceu prematura e precisou passar os primeiros dias de vida na UTI. Depois da alta, manter a caderneta de vacinação em dia se tornou uma das prioridades da família.
4: Saiu do hospital, a primeira coisa que a gente fez foi providenciar as vacinas, né, de acordo com a idade dela. Então, a gente sempre teve essa preocupação, principalmente porque ela nasceu prematura.
3: As vacinas estimulam o organismo a criar defesas contra vírus e bactérias, ajudando a prevenir doenças. Elas são importantes em todas as fases da vida, mas têm um papel fundamental na infância, quando o sistema imunológico ainda está em desenvolvimento. A primeira vacina que o bebê recebe pelo Sistema Único de Saúde é a BCG. Na rede pública, ela é aplicada ainda na maternidade e protege contra as formas graves da tuberculose, mas o calendário infantil inclui várias outras vacinas nos primeiros anos de vida. É o que destaca Ana Catarina Araújo, diretora substituta do Departamento do Programa Nacional de Imunizações do Ministério da Saúde.
5: Nós temos vacina que protege, a vacina BCG e a vacina hepatite B, que devem ser feitas ainda na maternidade, que são vacinas que protegem para a hepatite, para as formas graves da tuberculose, como vacina contra poliomielite, difteria, tétano, coqueluche, pneumonia, meningites, hepatite A, sarampo, cachumba, rubéola, a varicela, e nós temos hoje um calendário bastante robusto.
3: É importante que cada vacina seja aplicada na idade recomendada, mas se alguma dose ficou para trás, ainda é possível atualizar a caderneta. Basta procurar a unidade de saúde mais próxima, como explica o presidente do Departamento de Imunizações da Sociedade Brasileira de Pediatria, Eduardo Jorge.
6: Pais que estão com o calendário atrasado, vamos lá procurar o posto de saúde, atualizar o calendário dos bebês e de todas as ações básicas de saúde. A vacinação é aquela que representa a melhor evidência, o melhor custo-benefício.
3: Para manter a carteira de vacinação em dia e consultar as doses aplicadas, basta acessar meususdigital.saude.gov.br. O Calendário Nacional de Vacinação também pode ser consultado diretamente no site do Ministério da Saúde, em saude.gov.br. Para acessar as informações, é preciso ter uma conta na plataforma gov.br. Reportagem Márcia Fernandes.
2: E a Agência Nacional de Vigilância Sanitária registrou nova vacina contra a influenza.
1: O imunizante é indicado a partir

0: influenza em adultos e de até 65% em crianças.
1: O registro do imunizante foi publicado no Diário Oficial da União desta segunda-feira.
0: E a Anvisa também determinou o recolhimento de suplementos alimentares e a apreensão de lotes falsificados do medicamento Monjaro.
1: Foi definida a retirada dos suplementos alimentares fenogrego e cúrcuma plus, produzidos pela Alivemed Soluções em Saúde, por falhas na comprovação dos ingredientes e fornecedores,
0: indicando o descumprimento das normas sanitárias. Em relação aos lotes falsificados do Monjaro, a empresa dona do registro informou ter identificado no mercado unidades com características diferentes das presentes no produto original.
1: Assim como cada pessoa possui um CPF, cada empresa também tem um número de identificação. É o CNPJ, o Cadastro Nacional da Pessoa Jurídica.
0: E novas regras determinam, de forma mais objetiva, como será a análise das informações prestadas ao cadastro.
1: Agora as empresas devem ficar atentas ao preencher as informações.
2: A Receita Federal atualizou as regras do Cadastro Nacional da Pessoa Jurídica, o CNPJ. A nova instrução normativa detalha situações que podem levar à suspensão da inscrição por inconsistências cadastrais e estabelece critérios mais objetivos para análise das informações declaradas pelas empresas. Entre as mudanças estão novas regras relacionadas aos representantes legais e aos integrantes do quadro de sócios e administradores. O cadastro poderá apresentar problemas, por exemplo, quando houver CPF ou CNPJ de sócios em situação irregular. A norma também reforça o controle sobre os dados informados pelas empresas. Estão entre as inconsistências o uso de nome empresarial em desacordo com as normas de registro, endereço eletrônico vinculado a outra empresa, utilização de endereço ou telefone de terceiros sem autorização e incompatibilidades entre a atividade econômica, a natureza jurídica e as informações declaradas no CNPJ. Com a atualização, a Receita Federal orienta empresas e profissionais responsáveis pelos cadastros a manterem as informações sempre atualizadas e compatíveis com os documentos oficiais da pessoa jurídica. A Receita Federal também informou que o CNPJ, em formato alfanumérico, começa a ser implantado em 31 de julho. O novo modelo será utilizado nas novas inscrições e manterá os 14 caracteres, com combinação de letras e números. Os CNPJs já existentes continuam válidos e não precisam ser alterados. Raquel Mariano, para a Voz do Brasil.
0: Está disponível o resultado de quem solicitou atendimento especializado no Exame Nacional do Ensino Médio, o Enem 2026.
1: Um atendimento especializado é destinado aos participantes que necessitam de recursos de acessibilidade para realizar as provas.
0: Entre eles estão a prova em braille, a prova com letra ampliada, o auxílio para leitura e transcrição, a sala de fácil acesso e o tempo adicional.
1: A consulta pode ser feita na página do participante. As provas serão aplicadas nos dias 8 e 15 de novembro.
0: O governo brasileiro iniciou hoje o envio de 48 toneladas de leite em pó em ajuda humanitária a Cuba.
1: O objetivo é contribuir para o enfrentamento da situação de desabastecimento vivida pelo país.
0: A ajuda será transportada em dois navios da Força Aérea Brasileira, ambos com destino a Santiago de Cuba.
1: Essas foram as notícias do Governo do Brasil.
0: Uma realização da Secretaria de Comunicação Social da Presidência da República.
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0: Fique agora com as notícias do Poder Judiciário e do Congresso Nacional. Boa noite.
1: Boa noite para você, até amanhã.
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5: STF suspende por 90 dias visita de Flávio ao pai, Jair Bolsonaro.
6: Relatório Justiça em Números 2026 destaca dados históricos sobre a redução do acervo processual.
5: STJ entende que furto de bilhete premiado em lotérica deve ser julgado pela Justiça Estadual.
6: Boa noite, eu sou o Arthur Filho.
5: E eu sou Walter Lima.
6: O ministro Alexandre de Moraes do Supremo Tribunal Federal suspendeu por 90 dias as visitas do senador Flávio Bolsonaro ao pai.

0: O ex-presidente da República, Jair Bolsonaro.
1: A decisão foi assinada nesta segunda-feira, após a divulgação de uma carta escrita pelo ex-presidente durante o período em que cumpre prisão domiciliar com proibição de uso de redes sociais. Marcelo Della Libera.
2: Decisão do relator da execução penal, ministro Alexandre de Moraes, determinou a suspensão do direito de visita por entender que a divulgação da carta por intermédio de terceiros desrespeitou a medida cautelar imposta ao ex-presidente, que está proibido de usar redes sociais. Além da suspensão das visitas, Moraes deu prazo de 48 horas para que a defesa de Jair Bolsonaro informe se ele tinha conhecimento de que a carta seria divulgada nas redes sociais do filho.
0: O relatório Justiça em Números do Conselho Nacional de Justiça reforça o comprometimento do Poder Judiciário com a transparência.
1: Entre os destaques da edição de 2026 estão dados históricos sobre a redução do acervo processual. Fernanda Porto.
3: 45,2 milhões de processos julgados em todo o Brasil. Este é um dos destaques do relatório Justiça em Números 2026, realizado e divulgado pelo Conselho Nacional de Justiça. O levantamento indica ainda que o número é maior do que o total de processos recebidos, 40,9 milhões. Na prática, o índice revela quase 20% de produtividade e comprova que, pelo segundo ano consecutivo, o Poder Judiciário brasileiro julgou mais ações do que recebeu. Os dados são referentes ao ano base 2025 e indicam ainda outros fatores, como bom aproveitamento do orçamento, equidade de gênero e raça, além da atual composição do sistema de justiça.
0: Cabe à Justiça Estadual julgar a ação penal sobre furto de bilhete premiado retirado do cofre de casa lotérica.
1: Essa definição é do STJ. Fátima Uchoa.
4: Segundo investigação, após imprimir uma aposta da Mega Sena com defeito, a funcionária de uma lotérica a refez e a entregou ao cliente. Ela guardou a aposta defeituosa no cofre do estabelecimento, mas depois a retirou. No dia seguinte, foi à lotérica com um companheiro para pedir demissão, afirmando que ele era um dos ganhadores do prêmio principal. Após analisar filmagens, o Ministério Público ofereceu denúncia por furto qualificado. A defesa alegou competência da Justiça Federal porque o bilhete geraria direito perante a Caixa Econômica Empresa Pública Federal, mas o ministro do STJ, Ribeiro Dantas, manteve a ação penal na Justiça Estadual, considerando que a vítima do crime foi a lotérica que detinha o bilhete e precisou pagar o valor da aposta não estornada. E o fato de a Caixa pagar o prêmio seria apenas consequência do furto já consumado.
0: TST amplia ações de inclusão e combate à discriminação contra pessoas LGBTQIAPN+.
1: Iniciativas buscam reduzir desigualdades e garantir direitos no ambiente de trabalho. Marla Lacerda.
5: Entre as ações, o TST criou um grupo de trabalho voltado à promoção dos direitos das pessoas LGBTQIAPN+, e implementou a reserva de vagas em contratos terceirizados para pessoas trans e travestis em situação de vulnerabilidade social. Além de promover campanhas institucionais de conscientização e visibilidade, o tribunal também tem assegurado direitos em decisões judiciais da corte, como o uso do nome social por pessoas transgênero, a reparação de danos em casos de discriminação no trabalho e a garantia de benefícios trabalhistas a casais homoafetivos.
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0: A você, uma boa noite.
1: E até amanhã.
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8: Eu sou Paula Groba.
9: E eu sou Humberto Pinheiro.
8: E estes são os destaques de hoje do Jornal do Senado, que começa agora.
9: Plenário pode votar nesta terça-feira a aposentadoria de agentes de saúde.
8: Porte de arma para vítimas de violência está na pauta das comissões nesta semana.
9: Avança a proposta que libera 13 bilhões para desenrola adimplentes. FIES

0: empreendedor e produtores rurais.
1: Boa noite.
2: Boa noite.
1: Avançou no Congresso o projeto que destina mais de 13 bilhões de reais aos programas Desenrola de Implantes e Fies Empreendedor.
2: Após impasse sobre a origem dos recursos, deputados e senadores também aprovaram a destinação de verbas para apoiar produtores de cana-de-açúcar do Nordeste. Repórter Douglas Castilho.
3: O projeto foi aprovado pela Comissão Mista de Orçamento. O principal impasse durante a discussão da proposta se deu porque 270 milhões de reais do montante do crédito aberto serão retirados de um fundo destinado ao Minha Casa Minha Vida. Mas ao apresentar seu relatório, o senador Carlos Fávaro, do PSD de Mato Grosso, explicou que os recentes aumentos orçamentários no programa habitacional, num total de 3 bilhões de reais, não permitirão que haja prejuízos ao setor.
4: Não há nenhuma precarização do programa tão relevante para o nosso país, dito por conta do aumento expressivo de recursos alocados para o programa e todo ele em execução com toda a demanda necessária garantida em orçamento.
3: A maior parte dos recursos, porém, será remanejada de um superávit do Fundo Nacional de Desenvolvimento Científico e Tecnológico, hoje o maior instrumento público de fomento à inovação e pesquisa no Brasil. Como a verba é originária de acúmulo financeiro já ocorrido, também não haverá cancelamento de nenhuma ação governamental ativa. O texto agora precisa ser votado em sessão conjunta do Congresso Nacional.
1: O senador Chico Rodrigues, do PSB de Roraima, destacou a aprovação do projeto que atualiza as regras da regularização fundiária urbana.
2: Autor da proposta, o parlamentar afirmou que a medida vai agilizar a titulação de imóveis, ampliar a segurança jurídica para famílias que vivem em áreas ainda não regularizadas e facilitar o acesso ao crédito e a investimentos em infraestrutura, especialmente em Roraima.
5: Esse projeto, ele é certeiro. Ele procura exatamente fazer com que essas pessoas que vivem, que ocupam esse espaço, na maioria das vezes informal, possam definitivamente terem o seu título, que vai ser a sua carta de alforria.
1: Já o senador Eduardo Girão, do Novo do Ceará, cobrou mais transparência do Ministério da Saúde na compra de insulinas e de dispositivos usados por pacientes com diabetes. Segundo o parlamentar, reportagens e apontamentos de órgãos de controle indicam falhas em equipamentos de aplicação e levantam dúvidas sobre as licitações, o que na avaliação dele pode comprometer o tratamento de pacientes atendidos pelo SUS.
2: Girão defendeu a divulgação dos contratos, dos estudos técnicos e das medidas adotadas para corrigir os problemas. Ele também criticou o veto ao projeto, que reconhece o diabetes tipo 1 como deficiência para fins legais e afirmou que a decisão deve ser analisada pelo Congresso Nacional. Segundo o senador, o atendimento às pessoas com diabetes exige planejamento, transparência na gestão dos recursos públicos e garantia de tratamento seguro e contínuo.
6: Se um dispositivo médico apresenta falhas, o impacto é imediato. Significa interrupção do tratamento, insegurança para o paciente, o aumento de um risco de complicações, sem falar no estresse de toda a família que sofre, que adoece junto.
1: E a Comissão de Assuntos Sociais discutiu a prevenção da cegueira evitável no Brasil.
2: Segundo um estudo da Agência Internacional para a Prevenção da Cegueira, mais de 28 milhões de brasileiros sofrerão perda de visão até 2030. Repórter César Mendes.
7: Autor do pedido do debate, médico oftalmologista, o senador Dr. Irã, do Progressistas de Roraima, afirmou que é fundamental a oferta de consultas oftalmológicas nas unidades básicas de saúde, as UBSs.
8: A gente precisa colocar a oftalmologia no núcleo de saúde da família. Eu não vejo razão para a oftalmologia estar na média alta complexidade quando a gente precisa dar acesso às pessoas nos rincões desse país, onde às vezes a gente não tem um hospital, mas a gente tem uma UBS.
7: Camila Carlone, do Ministério da Saúde, defendeu políticas voltadas para a infância e a importância da detecção precoce de problemas oculares em recém-nascidos. Mauro Goldbaum, do Conselho Brasileiro de Oftalmologia, pediu urgência no enfrentamento de doenças como a catarata e o glaucoma. E Vitor Pavarino, da Organização Pan-Americana da Saúde, alertou sobre o alto custo econômico da cegueira no mundo e apontou desigualdades no acesso aos cuidados oculares.
9: A OMS, ela estima que 2 em cada 3 pessoas em países de baixa renda precisam de óculos, mas não têm acesso a esses óculos. E globalmente, uma de cada duas pessoas que precisa de cirurgia de catarata não tem acesso a esse procedimento.
7: O líder indígena é Wesh Yawalapiti Waurá, da terra indígena do Xingu, falou das dificuldades enfrentadas em

0: aldeias situadas em áreas remotas do país e da importância de políticas públicas permanentes voltadas para essa população.
1: A última semana de trabalho no Congresso, antes do recesso parlamentar, terá pauta movimentada no Senado.
2: A Comissão de Segurança Pública analisa o porte temporário de arma para mulheres com medida protetiva. Também estão na pauta o aumento da pena para o estelionato amoroso e a estabilidade provisória para agentes em trabalho intermitente. As informações com Márcio Maturana.
3: Na terça-feira, a Comissão de Segurança Pública analisa em votação final, antes de o texto seguir para a Câmara dos Deputados, um projeto que autoriza porte de arma temporário para mulheres sob medida protetiva de urgência. Na quarta-feira, o uso de recursos do Fundo Eleitoral para combate a calamidades está na pauta da Comissão de Direitos Humanos. É uma sugestão legislativa apresentada por um cidadão no portal E-Cidadania que pode virar projeto de lei. Ainda na quarta, em votação final, a Comissão de Assuntos Sociais pode votar estabilidade provisória para gestantes em trabalho intermitente, temporário ou por prazo determinado. O senador Paulo Paim, do PT do Rio Grande do Sul, já foi relator substituto desse projeto.
4: De fato, o trabalho intermitente é um problemão. Eu conheço muitos colegas trabalhadores que dependem do trabalho intermitente. Ele ganha por hora trabalhada e, consequentemente, ele é chamado quanto o empregador precisa dele. E alguém vai me garantir que ele está pagando fundo de garantia, né? Que está pagando todos os direitos? Claro que não.
3: Outro projeto que pode ser votado pela Comissão de Direitos Humanos na quarta-feira aumenta a pena para crime de estelionato amoroso. É quando alguém usa um relacionamento para aplicar golpes emocionais, enganando, manipulando e causando prejuízos financeiros.
1: E a proposta de emenda à Constituição, que cria regras de aposentadoria diferenciada para agentes comunitários de saúde e agentes de combate às endemias, é o principal destaque da pauta do plenário desta terça-feira. A proposta permite a aposentadoria aos 57 anos para mulheres e aos 60 anos para homens, desde que comprovados 25 anos de contribuição e de exercício na atividade. O texto também prevê a regularização do vínculo funcional dos profissionais, regras de transição, assistência financeira da União e estende os mesmos benefícios a agentes indígenas de saúde e agentes de saneamento.
2: Se a proposta for aprovada em primeiro turno, ainda terá que passar por novas sessões de discussão e por uma votação em segundo turno. Também estão na pauta a reforma do processo administrativo tributário, o incentivo à produção nacional de fertilizantes e a limitação da retenção de recursos dos fundos de participação de estados e municípios para pagamento de dívidas previdenciárias.
1: Rádio Agência, serviço da Rádio Senado, que distribui conteúdo gratuito para emissoras de todo o país, ultrapassou a marca de 5 mil rádios parceiras.
2: A rede chegou a 5.011 emissoras, com média de 25 novas adesões por mês. A maioria está fora dos grandes grupos de comunicação e inclui rádios comunitárias, públicas e educativas. As parcerias estão presentes em 1.737 municípios, nos 26 estados e no Distrito Federal. Para Fernanda Nardelli, coordenadora de distribuição da Rádio Agência, o resultado reforça a democratização do acesso à informação.
5: O rádio continua sendo um veículo de comunicação confiável que consegue chegar em lugares que nenhum outro veículo consegue. E a gente vê isso com os nossos resultados.
1: As emissoras interessadas em se tornar parceiras da Rádio Agência Senado precisam fazer apenas o seu cadastro, disponível na internet no endereço senado.leg.br/radioagência.
2: Edição de Paula Groba e trabalhos técnicos de João Lira, o Jornal do Senado fica por aqui. Acompanhe agora as notícias da Câmara dos Deputados. Boa noite.
1: Boa noite e até amanhã.
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7: Avança na Câmara a criação de programa que leva eletricidade às escolas.
8: Parlamentares estudam utilização de bens confiscados em garimpo ilegal.
7: Projeto proíbe a divulgação de dados de servidoras com medida protetiva.
8: Boa noite. Para manter a proteção a vítimas de violência doméstica, um projeto determina que alguns dados de servidoras públicas nessa condição estejam fora da internet. O repórter Luiz

0: Cláudio Canuto mostra os detalhes da proposta que já passou por algumas comissões da Câmara.
1: A Comissão de Administração e Serviço Público da Câmara dos Deputados aprovou o projeto que proíbe a divulgação na internet de dados profissionais de servidoras públicas que estejam sob medida protetiva da Lei Maria da Penha, principalmente o salário e o local de trabalho. A proteção também valeria para pessoas diretamente ligadas à vítima, como pais, filhos e aquelas que formam novos relacionamentos com ela. Pelo texto, o juiz pode determinar a retirada das informações dos portais de transparência ou das páginas de órgãos públicos em até 24 horas. No caso de não cumprimento da decisão, sem justificativa, deve ser instaurado o processo administrativo disciplinar para apurar a responsabilidade. O projeto acrescenta um artigo à Lei Maria da Penha, de 2006, e muda a Lei de Acesso à Informação, de 2011. Foi aprovada uma nova versão do texto, feita pelo deputado delegado Antônio Furtado, do União do Rio de Janeiro, relator da proposta na Comissão de Direitos de Defesa da Mulher. A relatora na Comissão de Administração, deputada Sâmia Bonfim, do PSOL de São Paulo, reconhece a importância dos mecanismos de transparência que permitem ao cidadão saber o salário e benefícios dos servidores.
2: Mas no caso específico das mulheres vítimas de violência, acaba sendo uma exposição e um novo risco para ela, porque há diversas formas de violência, inclusive a violência patrimonial. E a partir dali também dá para se identificar quais são as suas condições de vida, onde ela mora, onde ela tem a vida social dela, porque existem muitos dados para além dos dados de salário, né? Dizem respeito à alocação, ao órgão em que ela está. Então a proposta ela é muito clara, é vedar qualquer tipo de informação em se tratando de mulheres que têm medida protetiva e que, portanto, estão expostas, né? Tão vulneráveis numa condição de risco.
1: Em seu parecer, Sâmia Bonfim previu que o sigilo dure enquanto persistir a situação de ameaça, com revisão a cada 5 anos. As informações que não forem sigilosas poderão ser acessadas por meio de certidão, extrato ou cópia, com a ocultação das partes em sigilo. O projeto do deputado Pedro Lucas Fernandes, do União do Maranhão, ainda vai ser analisado pela Comissão de Constituição e Justiça e não precisa passar pelo plenário. Para virar lei, precisa ser aprovado na Câmara e no Senado. Da Rádio Câmara de Brasília, Luiz Cláudio Canuto.
3: Direitos Humanos.
4: Rubens Ottoni, do PT de Goiás, defende a aprovação de projeto que obriga aeroportos a oferecer salas multissensoriais e de acomodação. Relator da medida, ele assinala que a ideia é acolher passageiros neurodivergentes em momentos de crise ou desconforto.
0: Rubens Ottoni destaca que a proposta também prevê capacitação periódica para equipes de atendimento e de segurança. O parlamentar acrescenta que a matéria determina que novos contratos de concessão aeroportuária incluam essa exigência.
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3: Justiça.
4: Proposta sugere o aproveitamento de equipamentos confiscados em operações contra o garimpo ilegal. A repórter Maria Neves tem os detalhes.
5: A Comissão de Minas e Energia da Câmara dos Deputados aprovou o projeto que proíbe a destruição imediata de bens de alto valor apreendidos em garimpo ilegal, como aeronaves, embarcações e tratores. Pela proposta, esses equipamentos deverão ser aproveitados pelo poder público sempre que possível. Autor do projeto, o deputado defensor Estélio Denner, de Roraima, defende não ser razoável a simples destruição de equipamentos que podem custar milhões de reais, como é o caso de aeronaves. Ele argumenta que

0: E há situações em que esse maquinário poderia atender aos interesses do próprio Estado.
1: Por exemplo, um maquinário de uma draga que pode servir muito bem outras regiões que precisam, por exemplo, de balsas. Vou dar um exemplo específico aqui no estado de Roraima. Nós temos aqui no estado de Roraima ainda vários e vários rios que nós usamos balsas para a gente poder trafegar nas nossas rodovias, tanto federal como estadual ou municipal. Nós temos que ter balsas. Essas balsas poderiam ser reutilizadas para essa finalidade de a gente ajudar as pessoas a se locomover dentro do estado. Então, tudo isso passa por esse projeto.
0: Dentre os destinos que podem ter os equipamentos apreendidos em garimpo ilegal, o projeto prevê, por exemplo, o leilão público, com a destinação dos recursos para fundos de fiscalização ambiental e recuperação de áreas degradadas. Outra aplicação possível prevista na proposta é a incorporação ao patrimônio público. O texto determina ainda a doação para instituições de ensino técnico ou superior. A destruição somente seria permitida em caso de risco iminente à segurança dos agentes públicos ou da população, ou se um laudo técnico comprovar que a remoção do bem é inviável ou gera risco ambiental grave. O projeto que proíbe a destruição imediata de equipamentos apreendidos em garimpos ilegais ainda será analisado pelas comissões de Meio Ambiente e de Constituição e Justiça. Da Rádio Câmara de Brasília, Maria Neves.
2: Agricultura. Tramita na casa projeto de Maurício do Vôlei, do PL de Minas Gerais, que cria o Programa Nacional de Simplificação do Licenciamento Ambiental Rural de Pequeno Porte. Segundo o deputado, a medida reduz a burocracia para atividades de baixo impacto ambiental.
3: Nas palavras de Maurício do Vôlei, a proposta cria um rito simplificado para a concessão de licenças e prioriza a tramitação dos pedidos. Ele considera que o projeto gera mais eficiência e segurança jurídica ao produtor, sem reduzir as exigências de proteção ao meio ambiente.
2: Economia. O projeto regulamenta a relação entre plataformas de comércio eletrônico e vendedores parceiros. De autoria de Paulinho da Força, do Solidariedade de São Paulo, a matéria estabelece regras de transparência, restringe alterações unilaterais de contratos e cria mecanismos para coibir práticas consideradas abusivas.
3: O texto prevê aviso prévio de 90 dias para mudanças que aumentem custos aos vendedores e proíbe condutas como a imposição de serviços. Paulinho da Força afirma que a medida protege pequenos empreendedores, fortalece a concorrência e reduz abusos no mercado digital.
2: Relações Exteriores. A comissão aprova projeto que cria o Plano Nacional de Segurança de Fronteiras. A repórter Silvia Munhato explica os pontos da proposta.
4: A Comissão de Relações Exteriores e de Defesa Nacional da Câmara aprovou o projeto que institui o Plano Nacional de Segurança de Fronteiras. O projeto aprovado destina 30% dos recursos do Fundo Nacional de Segurança Pública para financiar o fortalecimento da fiscalização e o combate a crimes como narcotráfico e contrabando na faixa de fronteira brasileira. O relator, deputado José Rocha, do União da Bahia, modificou a proposta inicial para incluir o Ministério da Agricultura e Pecuária nos órgãos de gestão do plano.
5: Principalmente dos produtos fitossanitários que entram clandestinamente pelas fronteiras, a exemplo não só dos insumos, como também de soja contrabandeada por essas fronteiras.
4: A proposta estabelece a atuação integrada entre órgãos federais, estaduais e municipais e, para viabilizar essa coordenação, serão criados gabinetes de gestão integrada de fronteira e um centro de operações conjuntas, sediado no Ministério da Defesa. O deputado Arlindo Quinalha, do PT de São Paulo, foi contrário ao texto, afirmando que a ação nas fronteiras faz parte de várias normas infralegais que precisam ser flexíveis.
6: Tem tido iniciativas cuidando do tema. Pode não ser completo, evidentemente, mas cabe ao Executivo essas iniciativas.
4: A proposta que cria o Plano Nacional de Segurança de Fronteiras ainda será analisada pelas comissões de Finanças e Tributação e de Constituição e Justiça. Da Rádio Câmara de Brasília, Silvia Minhato.
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2: Transportes.
1: Tramita na Câmara projeto de Caroline de Tone, do PL de Santa Catarina, que proíbe o uso de drones, satélites e sistemas de inteligência artificial para a aplicação de multas de trânsito. A deputada explica que a proposta mantém o uso de equipamentos de fiscalização já previstos na legislação.
3: Caroline de Tone sustenta que o projeto garante mais segurança jurídica e previsibilidade na fiscalização de trânsito. Ela avalia ainda que a medida também protege os motoristas de formas de monitoramento que possam comprometer a privacidade e gerar abusos.
1: Paulo Guedes, do PT de Minas Gerais, requer a realização de audiência para discutir a regulamentação dos táxis intermunicipais e do transporte alternativo. Ele afirma que o debate também deve abordar os critérios adotados para a aplicação de multas e apreensão de veículos.
3: Segundo Paulo Guedes, a audiência deve reunir órgãos públicos, representantes da categoria e especialistas para discutir alternativas que conciliem a fiscalização, a segurança dos passageiros, o direito ao trabalho dos profissionais e a melhoria da mobilidade entre os municípios.
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2: Comissões.
1: Deputados analisam regras para suporte de bicicletas em ônibus urbanos. O repórter José Carlos Oliveira nos conta quais são.
6: As comissões de Viação e Transporte e de Desenvolvimento Urbano da Câmara dos Deputados aprovaram regras para suporte de bicicletas em ônibus e micro-ônibus do transporte coletivo urbano. A intenção é facilitar a mobilidade nas cidades, incentivando o uso das bicicletas no deslocamento diário, como afirma o deputado Diego Andrade, do PSD de Minas Gerais, um dos relatores do texto.
7: Nós temos muitos ciclistas no Brasil e a gente tem que estar estimulando, né, mais ciclovias e essa integração com o transporte público. Por exemplo, a gente sabe que nem todo o transporte público leva a pessoa à porta da casa dela, né? Então ela pode se deslocar de bicicleta e aí ter o suporte para colocar a bicicleta e se deslocar.
6: A proposta original do deputado Juninho do Pineu, do Rio de Janeiro, previa obrigatoriedade na instalação dos suportes de bicicleta nos ônibus. Já Diego Andrade preferiu adotar um modelo que permite a implementação da medida de acordo com a realidade de cada município. O relator também quer que a regulamentação conte com o apoio técnico do CONTRAN, Conselho Nacional de Trânsito.
7: A gente passa para o poder público municipal estar regulamentando essa questão, né? De acordo com quais as linhas que têm a viabilidade, os veículos que têm a viabilidade e ao CONTRAN para poder definir como que isso será feito, né? Observando aí as normas de segurança, é claro, mas valorizando o ciclista e integrando aí os modais de transporte.
6: De acordo com o texto, as prefeituras terão autonomia para definir os trajetos de transporte público integrado e o percentual da frota de ônibus e micro-ônibus que terão suportes para bicicletas. Se também for aprovado na Comissão de Constituição e Justiça, o projeto de lei poderá ser enviado diretamente para análise do Senado, sem necessidade de votação no plenário da Câmara. Da Rádio Câmara de Brasília, José Carlos Oliveira.
2: Educação.
3: Política pública para garantir energia elétrica de qualidade nas escolas, principalmente as localizadas em áreas remotas, está sendo analisada em projeto na Câmara. Os detalhes com a repórter Sofia Peçanha.
8: A Comissão de Minas e Energia aprovou a criação do programa Luz na Escola por meio de verba do Fundo de Universalização de Serviços de Telecomunicações, o FUST. O programa apresenta os seguintes objetivos: promover a instalação de sistemas de geração de energia elétrica e apoiar as escolas em regiões de difícil acesso ou em situações de vulnerabilidade, de acordo com as metas do Plano Nacional de Educação e da Agenda

0: 2030 para o desenvolvimento sustentável. Durante a votação na comissão, o relator, deputado Hugo Leal, do PSD do Rio de Janeiro, reafirmou que a promoção da equidade e da inclusão educacional, quando motivadas pela infraestrutura energética sustentável, devem ser uma prioridade governamental.
1: O projeto de lei que ora analisamos dá um passo além de garantir que a ausência de energia elétrica não seja obstáculo para a execução de políticas públicas de conectividade e educação digital.
0: Pelo texto, o programa será coordenado pelos órgãos responsáveis pelas políticas educacionais de comunicação e de energia. Além disso, o foco do projeto será em atender todas as escolas de educação básica da rede pública, em especial as localizadas em áreas remotas e sem acesso à energia. Em sua justificativa, o deputado Pedro Czay, do PT de Santa Catarina, autor do projeto, destacou que o programa surge como resposta a esse obstáculo. Dessa forma, a implementação da medida contribuirá para a sustentabilidade ambiental e a redução das desigualdades regionais. Na reunião da comissão, o deputado Guleal confirmou que o projeto destaca a importância do acesso à educação de qualidade e a inclusão digital como motores essenciais para o desenvolvimento social e econômico do país.
1: Entendemos que a iniciativa representa um avanço decisivo na universalização do acesso à energia elétrica em todas as escolas públicas, fortalecendo a integração de políticas públicas estruturantes de educação, telecomunicações e energia.
0: O Fundo de Universalização dos Serviços de Telecomunicações tem o objetivo de promover a universalização da conectividade nas escolas públicas. Atualmente, o fundo não abrange investimentos em fontes de energia renovável para escolas localizadas em áreas sem acesso à eletricidade. Portanto, a proposta altera a lei que institui o FUST, oferecendo a essas instituições os recursos necessários para se conectarem à rede elétrica e, consequentemente, à internet. Para ser aprovado, o projeto que cria o programa Luz na Escola ainda precisa ser analisado pelas comissões de Finanças, de Educação e de Constituição e Justiça. Da Rádio Câmara de Brasília, Sofia Pessanha.
2: Habitação. Igor Timo, do União de Minas Gerais, é autor de projeto que amplia para 60 salários mínimos o valor dos imóveis que podem ser transferidos sem escritura pública. O deputado assinala que o propósito é reduzir custos para famílias de baixa renda, facilitando a regularização de moradias populares.
3: Igor Timo avalia que a regra atual empurra muitos compradores para contratos informais. O parlamentar ressalta que a proposta dispensa a escritura pública nesses casos, mas mantém a exigência de registro no cartório de imóveis.
2: Termina agora o jornal Câmara dos Deputados, produzido pela Rádio Câmara, com trabalhos técnicos de Everson Urani e a apresentação de Márcio Aquilissardi e Val Monteiro. Boa noite.
3: Uma boa noite para você. Você fica com as notícias do Tribunal de Contas da União.
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7: 8 horas. 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
4: Olá, eu sou Isabela Azevedo e este é o Na Trilha da História. Hoje nós vamos bater um papo sobre imperialismo. Antes de apresentar nosso entrevistado e a nossa trilha sonora de hoje, vamos ouvir um resuminho dessa história?
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5: No mundo contemporâneo, a palavra imperialismo designa um tipo de exploração econômica de um país sobre outro, sem dominação de território. As nações europeias iniciaram suas aventuras imperialistas no século XIX e, em muitas vezes, o imperialismo praticado por esses países flertou com características do colonialismo, com dominações mais abrangentes. Em 1885, a Conferência de Berlim marcou a divisão da África em regiões de exploração econômica europeia. Inglaterra, França, Alemanha, Bélgica, Itália e Portugal tiveram cada uma fatia africana para explorar suas riquezas naturais e transferir investimentos, obtendo lucros estrondosos. A Ásia também foi um continente alvo do imperialismo praticado pelas grandes potências. Um exemplo emblemático é a Guerra do Ópio, em que a Inglaterra e a França forçaram a entrada dessa droga em território chinês. Os países atingidos pelas forças imperialistas resistiram muito à dominação econômica. No entanto, divisões internas e o apoio de elites locais facilitaram a prática do imperialismo.
4: E para conversar com a gente sobre imperialismo, está na ponta da linha o historiador Daniel Arão Reis, doutor em História pela Universidade de São Paulo, professor de História Contemporânea na Universidade Federal Fluminense e grande amigo aqui do Na Trilha da História. Daniel já esteve com a gente outras vezes. E para falar de um tema tão abrangente como esse, o Daniel vai ficar conosco por 3 programas, o desta semana e o das próximas 2 semanas. Daniel, muito obrigada por ter aceitado o nosso convite para participar novamente do Na Trilha da História.
6: Sou eu que agradeço, Isabela. É sempre um prazer e uma honra participar desse programa e ampliar o nosso diálogo, né, através dos ouvintes que participam aí regularmente na audição do Na Trilha da História.
4: Muito obrigada. A gente que se sente prestigiado com a sua contribuição. Daniel, para começo de conversa, qual que é a diferença entre colonialismo lá do século XVI e o imperialismo do século XIX?
6: Bem, na verdade, Isabela, imperialismo é um termo antigo, é um termo que vem lá do latim, de Roma, né? Roma era um grande império. Havia o Império dos Islâmicos, que se expandiram pelo mundo, o Império Chinês, né? Então, essa palavra império é antiga e designava apenas a dominação político-territorial. Claro que os donos do império exploravam os povos submetidos através de impostos, mas havia uma autonomia grande, cultural e de toda a ordem entre os povos submetidos. Imperialismo no mundo contemporâneo, a partir do século XIX, né, vai designar um outro tipo de dominação e de exploração, baseado fundamentalmente na exportação de capitais, né? Já o colonialismo também é um termo antigo, né? Havia colônias gregas em todo o Mediterrâneo, também no Mar Negro, né? Então, o colonialismo contemporâneo recupera algumas características do antigo colonialismo, no sentido de que ele implicava a transferência de colonos da metrópole para os países colonizados. Porém, na acepção moderna, o colonialismo representou também uma absoluta dominação dos colonizadores sobre os colonizados, como tínhamos aqui no Brasil, séculos de colonização portuguesa. A Inglaterra colonizou várias regiões africanas, a França também, e essa expansão alcançou

0: ou a Ásia, como nós veremos. Então, o colonialismo implica uma dominação absoluta do colonizador sobre o colonizado. Já o imperialismo pode acontecer também no imperialismo, essa dominação absoluta, mas o que caracteriza fundamentalmente o imperialismo é a dominação econômica, traduzida através da importação dos capitais, estabelece uma relação de dependência entre aqueles que estão submetidos ao imperialismo e os países imperialistas.
1: Então a gente pode dizer que existe uma relação direta desse imperialismo do século XIX com a Revolução Industrial?
0: Certamente. A Revolução Industrial foi um processo que aconteceu a partir dos fins do século XVIII e a partir daí caracterizou o capitalismo, né, como um sistema de uma revolução tecnológica permanente. Mas apesar disso, os historiadores definem o fim do século XVIII como o momento da primeira grande revolução industrial. Em fins do século XIX tivemos uma segunda. Há pessoas que sustentam que vivemos já a terceira e a quarta revolução industrial. Enfim, o que interessa para nós aqui saber é que a revolução industrial foi um poderoso fator de acumulação de capital e que acabou viabilizando, né, o imperialismo. Por quê? Porque ao aumentar brutalmente a capacidade de produção nos países mais avançados do capitalismo, criou um problema para eles que eles já não conseguiam investir nos seus próprios países, mantendo as margens de lucro que eram as deles. Como a gente sabe, os capitalistas não investem na produção para satisfazer as demandas da população. Investem na produção para arrecadar lucros, né? Esse é o fim da produção capitalista. Então, começou a diminuir a margem de lucro dos investimentos na Inglaterra, na França. Daí a ideia de transferir capitais para as regiões colonizadas ou sob domínio imperialista e aí oferir lucros muito maiores do que aqueles possíveis nos países de origem. Daí começou, portanto, o processo de exportação de capitais, que é a grande característica do imperialismo.
1: Pois é. Explica pra gente, Daniel, quando você fala exportação de capitais, transferência de capitais, o que, que isso quer dizer, assim, de uma forma mais simples? Isso quer dizer investimentos em empresas, é exportação de produto? O que exatamente quer dizer?
0: Bem, na primeira fase do capitalismo, que alguns historiadores chamam de revolução comercial, a exploração e a dominação se dava sobretudo através da exportação e importação de mercadorias. Na fase do imperialismo, a exportação e a importação de mercadorias continua sendo um fator importante de dependência e de dominação. Porém, o fator mais dinâmico passa a ser a exportação de capitais. O que significa isso? Por exemplo, concretamente aqui no Brasil, no final do século XIX, início do século XX, toda a rede de bondes que circulavam, né, um transporte coletivo importante no Rio de Janeiro e em outras capitais do Brasil, era investimento inglês. As ferrovias, as primeiras ferrovias brasileiras, também eram produto do investimento inglês. A luz elétrica nas cidades, né? Então, você tem investimentos que se dirigiram, inclusive, num primeiro momento, fundamentalmente, para obras de infraestrutura, portos, melhorar a infraestrutura das cidades. Para quê? Eles estavam pensando no prazer das populações dominadas? Não. Eles estavam pensando em viabilizar corredores de exportação para os produtos primários, né, agrícolas e minerais, que iam lá abastecer o processo da Revolução Industrial. Ou seja, exportação de capitais quer dizer investimento direto em empresas ou em infraestrutura, ferrovias, rede de transporte urbano, minas para exploração de ouro ou de outros minerais preciosos, né? Enfim, todo tipo de capital que vem do exterior investir. É claro que o que é importante recordar é que isso traz algum progresso material para os países dominados. Por outro lado, os lucros auferidos por esses investimentos são absolutamente descomunais, né? E muito maiores, daí o seu interesse, do que aqueles que eles poderiam oferir lá nos investimentos nas metrópoles.
1: Daniel, e o conceito de neocolonialismo? Ele se difere ou ele é parecido com o conceito de imperialismo?
0: O conceito de neocolonialismo foi criado, sobretudo, a partir do final da Segunda Guerra Mundial, quando os velhos impérios coloniais europeus, principalmente, pulverizaram-se, né? Eles já começaram a decair a partir da Primeira Grande Guerra, mas ainda assim se mantiveram. Mas a partir da Segunda Guerra Mundial, eles realmente se esfacelaram, sobretudo o imperialismo inglês e francês, né? Que tinham muitas possessões na África e na Ásia. Porém, em muitos lugares, eu diria, em quase todos,

0: né, se mantiveram formas de dominação do tipo imperialista, dominação econômica. Muitas vezes os países ficaram independentes politicamente, isso foi uma grande conquista, sem dúvida, porém, muito raros conseguiram romper com a subordinação econômica criada no período anterior. Daí esse nome neocolonialismo foi criado para se referir a essa situação de independência política, mas dependência econômica. Em grande medida, neocolonialismo tem o mesmo sentido que imperialismo, nesse sentido do imperialismo contemporâneo. Nós não estamos falando dos velhos impérios da antiguidade. Né? O imperialismo contemporâneo, como eu já disse, é caracterizado pela exportação de capitais e pela dominação econômica, que muitas vezes convive até hoje com a independência política dos vários países.
1: Daniel, vamos à primeira música do programa de hoje?
0: Vamos nessa.
1: Como a gente falou sobre a diferença entre o imperialismo e o colonialismo, eu gostaria que a gente ouvisse Great Nations of Europe. As Grandes Nações da Europa, em português, de Randy Newman. A letra começa assim: As grandes nações da Europa tinham se reunido na costa. Elas conquistaram tudo o que estava para trás e agora queriam mais. Então olharam para o poderoso oceano e seguiram em direção ao ocidente. As grandes nações da Europa do século XVI. Vamos ouvir então: Great Nations of Europe. Falando muito sobre colonialismo, né, do século XVI, com Randy Newman, incluída no álbum Bad Love, de 1999.

0: Essa foi Great Nations of Europe, com Randy Newman. 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Hoje nós estamos conversando com o historiador Daniel Arão Reis sobre o imperialismo.
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0: Eu comecei o programa te perguntando a diferença de colonialismo e imperialismo, mas eles continuam se encontrando ali no século XIX para frente? Ainda há uma interseção entre eles?
2: Sem dúvida, houve uma interseção muito grande a partir do final do século XIX, porque a gente teve uma primeira onda de colonialismo no século XV e XVI, que foi capitaneado pela Península Ibérica, Portugal e Espanha. Estabeleceram colônias em todas as Américas, depois foram acompanhados pela França e pela Inglaterra. Essa primeira onda colonial foi derrotada no contexto das revoluções americana e francesa, fim do século XVIII e início do século XIX. Corresponde às independências em todas as Américas, né? Ou quase todas. Ainda ficaram alguns países colonizados ali na América Central. Mas quase todos os países das Américas, do Norte, do Central e do Sul, ganharam independência. Mas houve uma segunda onda de colonialismo já no contexto do imperialismo, graças à rivalidade das grandes potências, né? Várias potências, através de suas respectivas revoluções industriais, França, Inglaterra, Alemanha, na Europa, Estados Unidos, Japão, na Ásia, a própria Rússia, né? Esses países começaram a rivalizar na disputa de mercados, e aí veio a tentação para muitos de estabelecer uma nova forma de colonialismo já sob as asas do imperialismo, da perspectiva de exportação de capitais. Então, houve uma reunião muito importante no final do século XIX em Berlim, onde os principais estados europeus fizeram uma partilha da África, Isabela. Parecia ali que era uma espécie de bolo, né? Inclusive, muitas caricaturas de época mostram os líderes dos estados partilhando a África, né, em vários pedaços, fundamentalmente entre a Inglaterra, a França e a Alemanha. Mas sobrou também para Portugal, que tinha velhas possessões coloniais na África, e era uma nação protegida pela Inglaterra e manteve as suas colônias, né? O critério era: precisa ocupação territorial para poder reivindicar o domínio de um determinado país. Então isso foi o que se chama a corrida para a África. Em inglês é Scramble for Africa. Scramble é a maneira como os caranguejos têm, né, de andar assim rapidinho, nervosamente, né? Então foi um Scramble for Africa, corrida para a África, para ver quem podia ocupar primeiro, fixar lá a sua bandeira, o seu barco, e a partir daí dominava o território. Um fenômeno semelhante aconteceu na Ásia, né, que também foi, de certo modo, partilhada entre, sobretudo, a Inglaterra, a França, mas também a Alemanha. O Japão entrou na corrida no final do século XIX, os Estados Unidos também entraram na corrida. A partir de 1898, houve uma guerra entre os Estados Unidos e a Espanha, e a partir daí os Estados Unidos apossou-se, né, economicamente de Porto Rico. Cuba também caiu nas malhas dos Estados Unidos, né? Os Estados Unidos transformaram ali o Caribe numa espécie de lago americano, né, de influência. Foi o primeiro momento de expansão dos Estados Unidos no mundo e nas Américas em particular, mas também no mundo, porque eles ocuparam uma colônia espanhola na Ásia, que eram as Filipinas, né? Portanto, essa rivalidade interimperialista casou-se com o velho colonialismo. Mas a característica fundamental, a mais dinâmica desse processo, já não era a ocupação territorial, embora ela existisse. Era ganhar território para reservá-lo como mercado para exportação dos seus próprios capitais.
0: Lembrei de uma referência que eu acho que seria interessante citar nesse contexto de imperialismo, professor, que é de Lenin, né? Lenin chegou a falar que o imperialismo seria o avanço, a próxima fase do capitalismo, seria isso?
2: No início do século XX, né, fim do século XIX, início do século XX, vários intelectuais europeus começaram a pensar essa questão do imperialismo, né? Nessa perspectiva de ver uma nova forma de dominação que estava se desenhando para além do colonialismo, baseada fundamentalmente na exportação de capitais, como eu referi. Né? Entre eles, o Vladimir Lenin, que foi depois o grande líder da Revolução Soviética, ele fez um livrinho chamado Imperialismo, Estágio Superior do Capitalismo, em que ele aí, inclusive, cometia um erro, né, do ponto de vista de imaginar. Ele fala ali nesse livro que uma das características principais do imperialismo é a dominação territorial. Ora, isso não se confirmou historicamente, porque havia essa dominação de tipo territorial

no final do século XIX, como a gente já viu aqui, partilha da África e da Ásia e da China, etc., muito em função da rivalidade das potências, né? Porém, na verdade, o imperialismo dispensa a dominação territorial, como se viu muito claramente depois da Primeira e, sobretudo, depois da Segunda Guerra Mundial. Os impérios coloniais se desagregaram e a dominação imperialista econômica, fundamentalmente econômica, permaneceu. De sorte que agora

0: direta de tipo colonial.
1: Perfeito. Daniel, chegou a hora de mais uma música. Como a gente está falando sobre capitalismo, transferência de capital, dominação econômica, eu queria que a gente ouvisse a música Money, Dinheiro em português, composição de Roger Waters, incluída no famoso álbum The Dark Side of the Moon, da banda Pink Floyd, de 1973.

0: Essa foi Money, com Pink Floyd. 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Hoje nós estamos conversando com o historiador Daniel Arão Reis sobre o imperialismo.
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0: Agora, falando um pouquinho mais sobre o imperialismo no continente asiático, queria te perguntar sobre a Guerra do Ópio. Lá em 1800, começa 1840, né, tem duas guerras do ópio. Essa guerra está no contexto da expansão desse imperialismo? E explica para a gente também o contexto dela.
2: Sem dúvida, o Império Chinês era considerado, desde o fim do século XVIII, um grande mercado. Né? A China hoje tem 1 bilhão e 200 milhões de habitantes. Naquela época, já era o país mais populoso do mundo, disputando com a Índia. Né? Tinha cerca de 500 milhões de habitantes. Então, era um mercado fantástico. Embora a grande maioria do povo fosse miserável, né? Mas ainda assim era um mercado bastante promissor. E as potências capitalistas voltaram os olhos para ele, para esse mercado, e começaram a disputá-lo. O problema é que a China tinha um nível de, no fim do século XVIII, ela tinha um nível de sofisticação, de produção industrial ou manufatureira, muito semelhante à inglesa ou à francesa. O artesanato chinês era muito sofisticado, e daí que era difícil escoar as mercadorias estrangeiras europeias na China. Mas havia uma mercadoria que os franceses e os ingleses tinham o monopólio dela e era proibida a circulação dela na China, que era o ópio, uma droga extremamente nociva à saúde, uma droga que era proibida formalmente no território do Império Chinês. Porém, ingleses e franceses começaram a forçar a entrada do ópio, os mandarins, os funcionários que regiam o Império Chinês resistiram, queimaram várias partidas de ópio e aí desencadeou-se a Guerra do Ópio. Foram duas guerras, nos anos 40 e nos anos 50. Né? Os ingleses e os franceses se arremessaram sobre a China e é verdade que seja dito que o Império Chinês, como muitas lideranças regionais e locais na África e na Ásia, preferiram conciliar com os imperialistas e se renderam. Né? Deram uma luta muito fraca e depois se renderam. E aí o ópio começou a circular livremente na China, e daí porque as guerras foram chamadas guerras do ópio, para viabilizar o comércio do ópio na China. Na época, isso causou um certo escândalo, um grande escândalo, entre a opinião progressista europeia. Victor Hugo, que era um grande poeta francês, né, do século XIX, fez uma declaração dizendo: dois bandidos assaltaram a cidade imperial de Pequim, a França e a Inglaterra. Uhum. Né? Quer dizer, muitos dos museus europeus são hoje enriquecidos com estátuas e todo tipo de joias e vasos de porcelana saqueados, né? Roubados do Império Chinês ao longo do século XIX por esse tipo de dominação imperialista. No momento seguinte, houve uma partilha da China entre zonas de influência. Né? Desenvolveu-se, num primeiro momento, uma certa ambição da França e da Inglaterra de colonizar a China. Porém, outros atores entraram em cena, sobretudo os Estados Unidos. No final do século XIX, os Estados Unidos estavam começando a sua expansão e passaram a defender para a China a política que eles chamaram Open Door Policy, quer dizer, a política de portas abertas, o que a gente podia traduzir, né, em linguagem popular, tem para todo mundo, né? Quer dizer, ou seja, vamos abrir a China para todo mundo, como foi feito nos estados dito livre do Congo. Então, realmente, apesar disso, havia algumas áreas de influência, mas todo mundo podia comerciar em todas as regiões da China. De sorte que a China escapou de uma colonização direta, porém foi submetida, e essa situação se manteria até a vitória da Revolução,

0: em 1959, a Revolução Chinesa, né, a China foi um palco de dominação imperialista que os vários países capitalistas mais desenvolvidos, França, Inglaterra, Alemanha, os Estados Unidos, o Japão, a Rússia, né, cada um do seu lado, saquearam bastante a China nesse contexto do investimento de capitais, né, e altíssimos lucros que eles nunca poderiam sonhar com eles nas metrópoles.
1: E a questão de Hong Kong, passando para o domínio
0: Hong
1: inglês?
0: Kong foi uma exceção, né? Caiu sob dominação colonial direta da Inglaterra, logo no contexto da
1: Aí
0: Primeira
1: nessa
0: Guerra
1: interseção,
0: Global.
1: como a gente estava falando, né? Que às vezes tem o
0: Isso.
1: imperialismo, às vezes colonialismo.
0: Exatamente. Houve ali uma conjugação, né, de características coloniais e imperialistas nessa nova acepção que a palavra imperialismo passou a ter em meados do século XIX. Então, você tem que Hong Kong, né, situada ali no sul da China, foi ocupada pela Inglaterra e se tornou. A Inglaterra impôs um tratado pelo qual, por 99 anos, ela teria o direito de dominar Hong Kong. E ali fez um grande entreposto comercial e financeiro do imperialismo inglês, que foi o imperialismo dominante até a Primeira Grande Guerra, a partir da qual são os Estados Unidos, né, que se tornam a grande potência imperialista mundial.
1: A gente falou da Ásia como, digamos, alvo do imperialismo, mas a gente teve um país que se tornou imperialista, né? Que foi o Japão.
0: Exatamente, uma boa lembrança. O Japão conseguiu escapar dessa teia, né? Ele foi atingido por uma esquadra norte-americana, os holandeses também estiveram ali, em outros momentos mais recuados, portugueses também, mas eles souberam impulsionar um processo de revolução industrial. Eles tinham uma posição mais excêntrica, né, mas fora das rotas tradicionais de comércio. E também porque o grande mercado chinês ocupou as forças disponíveis dos grandes países capitalistas. Isso deu margem para as elites japonesas empreenderem um processo de revolução industrial, a Revolução Meiji, em fins do século XIX, que tornou o Japão um ator importante ali no Extremo Oriente, né? Na Ásia Oriental, né? E o Japão é progressivamente, inclusive a partir de uma guerra que ele travou com a China em 1895, o Japão também conquistou um naco importante da China para os seus investimentos imperialistas. Posteriormente, o Japão, inclusive, invadiria a China, né, e se tornaria uma potência que dominou uma boa parte do território chinês ao longo do século XX. Mas até a Primeira Grande Guerra, o Japão já apareceu na Ásia Oriental como um grande rival. Houve uma guerra, inclusive, entre o Japão e a Rússia, em 1905, vencida pelo Japão, em que o Japão aí consolidou sua posição de ator ainda menor do ponto de vista internacional, mas um ator relevante ali no contexto da Ásia Oriental.
1: Daniel, já que a gente falou nesse bloco sobre o imperialismo praticado na Ásia e a guerra do ópio, eu gostaria que a gente ouvisse The Opium Wars com Jim Stannard. E a letra começa assim: Eu vi Kowloon pela primeira vez na primavera chuvosa de 1842. A Grã-Bretanha reivindicou o direito de vender suas drogas, então fui enviado para lutar. Saímos navegando do movimentado porto de Londres para bombardear os fortes da China. Afundamos seus navios com facilidade para vender nossa carga mortal para os chineses. Vamos ouvir então The Opium Wars com Jim Stannard, incluída no álbum Color Outside the Lines de 2020.

0: Nós ouvimos The Opium Wars com Jim Stannard. Que bom ter sua companhia aqui na Trilha da História. Hoje nós estamos conversando com o historiador Daniel Arão Reis sobre imperialismo.
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0: Voltando a falar só mais um pouquinho, resumidamente, sobre o continente africano, a gente tinha aquelas grandes potências imperialistas, né? Inglaterra, França, mas entraram mais tarde aqueles países que formaram seus estados mais tardiamente, né? Alemanha, Itália. Foi nesse contexto que essa conferência de Berlim foi feita, em 1885, para a divisão da... Eram muitos interesses europeus na África, a ponto de ter que fazer essa divisão em Berlim em 1885?
2: Exatamente. Foi para tentar coordenar os interesses que a conferência foi feita e ali dividiram a África como se fosse uma pizza, né? Dividiram em pedaços de acordo com os interesses e as forças, né, de cada potência capitalista. Claro que houve ali divergências, né? A Alemanha guardou, a partir da conferência, um grande ressentimento por considerar que foi pouco contemplada nos seus desígnios, né? Quem ganhou mais ali foi quem tinha maior força até aquele momento e maiores interesses na expansão imperialista, né? A Inglaterra e a França. Também foram contemplados pequenos estados, só um, no centro da África, o Congo, né? A bacia do Congo, riquíssima, né? Em todo tipo de minerais, que eles decidiram, então, por acordo, que ia ser entregue ao domínio pessoal do rei da Bélgica, Leopoldo, porém, com a determinação de que todos os países poderiam frequentar livremente o Congo, né? A bacia do Congo. Daí o nome Estado Livre do Congo. Era livre em termos, né? Porque passou a ser dominado pela Bélgica e aberto à dominação econômica de todos os estados europeus. A Itália foi contemplada também, embora também tenha ficado ressentida, com regiões ali da África do Norte, atual Líbia, e da África Oriental, inclusive travando uma guerra contra a região que tinha lhe sido atribuída, a Etiópia. Inclusive, em 1898, houve a Batalha de Adua, em que os etíopes ganharam dos italianos. Foi uma importante referência depois para as lutas de libertação africanas. Essa vitória foi a primeira vitória dos africanos sobre os europeus, em 1898, um marco importante. Mas voltando à divisão, a parte do norte da África foi dividida entre a França e a Inglaterra, com um pedacinho para a Itália, a África Ocidental basicamente para a França, mas o reconhecimento da dominação inglesa sobre um importante país africano, que hoje é a Nigéria, né? Por outro lado, também na parte equatorial foi beneficiada a França, sobretudo, dividindo-se uma parte.

0: parte com a Inglaterra, a África do Sul, né, sob domínio inglês, algumas regiões importantes dominadas pelo velho imperialismo português foram mantidas sob dominação de Portugal, em função do patrocínio britânico, né? A Inglaterra passou a ter uma preeminência em Portugal desde o fim do século XVIII. Então você tem aí uma configuração em que alguns estados, alguns principais estados, foram reconhecidos. O velho imperialismo espanhol também se manteve no norte da África, o Marrocos espanhol. Então você tem ali uma confluência de interesses e uma divisão da África, gerando, no entanto, ressentimentos que depois explodiriam no contexto da Primeira Grande Guerra.
1: Perfeito, Daniel. Chegou a hora de mais uma música. Agora a gente vai ouvir a gravação Invasores de Angola, incluída no disco Angola Forward People's Power. É um álbum de canções gravadas por vários artistas na Rádio Nacional de Angola em 1978. Lembrando que em 1975, Angola conseguiu sua independência de Portugal, mas entrou numa guerra civil. Era um contexto de Guerra Fria, né, Daniel?
0: A Angola, a sua guerra de libertação foi muito complicada. Se constituíram três forças: o MPLA, Movimento Popular de Libertação da Angola, que tinha uma tendência de esquerda, favorável à construção do socialismo em Angola, foi apoiado pela União Soviética; a FNLA, né, FENELA, como os africanos chamavam, que era uma força que ocupava regiões ali no norte de Angola, sob a influência dos Estados Unidos; e a UNITA, a União pela Independência Total de Angola, que tinha apoios variados, né, das forças conservadoras no mundo, dos Estados Unidos, certamente, mas também da África do Sul, né, um país racista, dominado por uma minoria branca racista, e que apoiou muito a UNITA. E a UNITA também acabou recebendo apoio da China. Da China comunista, né? A China, desde os anos 60, rachou o mundo socialista, né, entre os chineses e os soviéticos, e a China passou, então, a todo mundo a apoiar as forças que eram contra aquelas apoiadas pela União Soviética. De sorte que isso complicou muito a luta de libertação nacional em Angola, e isso ia se refletir depois de 1975, quando foi proclamada a independência. A FNLA se enfraquecera muito, mas houve uma tremenda guerra civil entre o MPLA, apoiado pelos cubanos, não é? Os cubanos tiveram um importante papel ali na luta de libertação de Angola, não é? Porque os sul-africanos invadiram Angola pelo sul do país. O MPLA ainda estava se organizando, a base política social do MPLA era sobretudo na sua capital, Luanda, e arredores, não é? Então, os cubanos, a Força Expedicionária Cubana, chegou e desempenhou um papel muito importante no combate e na derrota dos sul-africanos, não é? E, afinal, depois de muito tempo de guerra civil, que devastou o país, chegaram a um acordo, e o UNITA hoje faz parte, não é, do jogo político legal de Angola, que continua liderado pelo MPLA, mas, felizmente, para o povo angolano e para a África, foi possível estabelecer um acordo de paz entre essas duas facções que se degladiavam ali contra o colonialismo português.
1: Perfeito. Com esse contexto, vamos conferir então. Invasores de Angola, incluída no disco Angola Forward People's Power, de 1978.

0: Nós ouvimos Invasores de Angola, incluída no álbum Angola Forward People's Power, de 1978. E este é o Na Trilha da História. Hoje nós estamos conversando com o historiador Daniel Arão Reis sobre o imperialismo.
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0: Daniel, como as populações dos países da África e da Ásia, atingidos pelo imperialismo europeu, lidavam com essa dominação econômica? Houve resistência?
2: Essa primeira fase de dominação imperialista na África e na Ásia suscitou muita resistência. Houve várias lutas importantes. Todas essas lutas foram muito ocultadas na época nas grandes metrópoles capitalistas e na história oficial sobre o colonialismo, patrocinada pelos grandes estados imperialistas. Então, houve muita resistência desses povos, né, africanos e asiáticos contra a dominação, né, inclusive da própria China. O que aconteceu para enfraquecer essas lutas foi uma série de coisas, divisões internas e, sobretudo, porque muitas das elites dessas regiões entenderam que, para os seus interesses, era melhor se acumpliciar com os imperialistas dominantes, em troca de posições secundárias no poder. Isso, então, contribuiria decisivamente para enfraquecer as lutas de resistência. Porém, quando os movimentos de libertação nacional contemporâneos começaram, depois da Primeira Grande Guerra, essas lutas todas foram resgatadas e hoje fazem parte da história desses povos. Eu estive trabalhando no exílio em Moçambique, entre 1976 e 1979, e era muito impressionante esse investimento que os historiadores locais estavam fazendo para resgatar essas lutas que estavam ocultadas e que existiram em toda parte, em nenhum lugar. E os imperialistas conseguiram se assenhorar do poder pacificamente, apesar da cumplicidade de certas frações das elites locais e regionais. Mas houve luta, luta brava, e luta que suscitou muitos enfrentamentos, muita morte, muita destruição, e isso é preciso ser bem caracterizado para não imaginar que os imperialistas passearam pela África e pela Ásia, como muitas vezes a história oficial deles apresentou o resgate da história.
0: E o primeiro episódio do Na Trilha da História sobre imperialismo chegou ao fim. Hoje conversamos com o historiador Daniel Arão Reis, doutor em História pela Universidade de São Paulo, professor de História Contemporânea na Universidade Federal Fluminense. Daniel, volta na semana que vem para continuar falando com a gente sobre esse tema. Muito obrigada por essa aula de hoje, Daniel.
2: Eu que agradeço, não foi propriamente uma aula, foi um debate dirigido, inclusive, pela Isabela.
0: Obrigada. E a você, ouvinte, muito obrigada por ter nos prestigiado com a sua companhia. Se você quiser mandar uma mensagem para a gente, nosso e-mail é culturaearte@ebc.com.br. E se você quiser receber notícias ou mandar perguntas para os nossos entrevistados, me manda um oi lá no WhatsApp, no 61 98375-4918. Inclusive, eu recebi uma mensagem muito legal de uma ouvinte pelo WhatsApp. Vamos ouvir?
3: Olá, meu nome é Maíra, eu sou de Maceió e eu conheci o Na Trilha da História através do Paulo Resulte em 2020, bem no auge da pandemia. E para mim foi um achado, porque mistura duas coisas que eu amo muito, que é história e música. E além de me entreter, traz conhecimento de história também, que é uma matéria que eu amo, que era a minha matéria favorita na escola. E eu vou acompanhar esse programa sempre, porque é muito bom e todo mundo deveria ouvir.
0: Ah, que legal, Maíra. Muito obrigada pelo carinho. E para terminar o programa de hoje, já que a gente falou nesse finalzinho do episódio sobre a resistência, dos países atingidos pelo imperialismo, eu gostaria

gostaria de tocar uma música que conversa com esse tema. É Get Up, Stand Up, do jamaicano Bob Marley. A música tem uma mensagem poderosa. Levante, enfrente, defenda os seus direitos, não desista da luta. Lembrando que a região onde fica a Jamaica foi dominada pelos espanhóis no fim do século XV e foi uma colônia britânica a partir de meados do século XVII até 1962, quando conseguiu a independência. Vamos ouvir então. Get Up, Stand Up, do jamaicano Bob Marley. Até semana que vem, pessoal. Tchau, tchau. Thank you.

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1: 8:55.
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1: Depois de termos ouvido Silvério Pessoa Cabeça Feita, interpreta Jackson do Pandeiro, nós voltamos a ele, Silvério, esse grande compositor e intérprete pernambucano, com o CD No Grau. Vamos abrir com as faixas Volta do Mar, Pernambucana e depois Esta Cidade. Silvério Pessoa